0: distribuição dos professores, a estrutura física e pedagógica das escolas e os processos de avaliação. Todas essas medidas devem considerar princípios como equidade, acessibilidade, inclusão e justiça social. Mariana e Luciana, com vocês.
1: Obrigado pelas informações, Thaís Antônio.
2: A malária é caracterizada por febres altas, calafrios, tremores, dores de cabeça, podendo estar associada também a vômitos e náuseas.
1: Causada principalmente pela picada de mosquitos infectados, a maior parte de casos da doença estão no norte do país.
2: Mas no ano passado, caiu o número de infectados pela malária, bem como de óbitos em função da doença.
3: A malária contaminou cerca de 118 mil pessoas no ano passado, 15% a menos do que em 2024. Os resultados foram apresentados nesta segunda-feira, durante um congresso da Sociedade Brasileira de Medicina Tropical. O número de mortes em função da doença também caiu, especialmente na região amazônica, que concentra o maior número de casos, como disse o ministro da Saúde, Alexandre Padilha.
4: Em 2025, nós tivemos uma redução de mais de 50%. Os óbitos por malária, mais de 40% de redução de malária em terra indígena, mais de 40% de malária em áreas de assentamento rural, assentamentos na região amazônica brasileira, que é uma das duas regiões com maior incidência de casos de malária. E tivemos o menor número de internações por malária.
3: Em menor escala, a infecção pode ocorrer devido à transfusão sanguínea, compartilhamento de agulhas contaminadas ou da gestante para o bebê. Mas o principal modo de transmissão é pela picada de fêmeas infectadas do mosquito Anopheles, também conhecido como carapanã ou mosquito prego, de acordo com o presidente da Sociedade Brasileira de Medicina Tropical, Gustavo Romero.
5: Por isso, a gente tem, às vezes, muita dificuldade, né, de definir exatamente aquela população que efetivamente está em risco, né? Os mosquitos se mexem, né? E os mosquitos crescem com as variações climáticas, que é outro detalhe importante que a gente deve levar em consideração. E muito frequentemente populações que estão mais vulneráveis estão mais expostas à picada desses mosquitos. E por isso que a malária se transmite com tanta eficiência, né?
3: Se diagnosticada a tempo, a malária tem cura e o tratamento é eficaz. Após a confirmação da doença, o paciente recebe o tratamento gratuitamente em unidades do Sistema Único de Saúde. Inclusive a tafenoquina, medicamento que previne novas manifestações da malária. Por ser administrado em dose única, ele impede que o paciente abandone o tratamento, como explica o infectologista Marcos Lacerda.
6: Comparando com as medicações que são tradicionalmente usadas para malária, que vão de 7 a 14 dias, resulta num benefício muito grande para o paciente. É que as pessoas se tratam enquanto tem febre, geralmente 2, 3 dias, depois ela para de usar a medicação. E isso então faz com que as recaídas aconteçam. Praticamente metade dos casos que estão registrados hoje no Brasil são de recaídas. Então, uma medicação que iniba a recaída é uma medicação altamente estratégica no controle da malária no país.
3: O medicamento está disponível tanto para pacientes maiores de 16 anos e com mais de 35 quilos, quanto para crianças a partir de 2 anos e com peso mínimo de 10 quilos. Reportagem Graziele Bezerra.
1: Entre junho e julho, foram confirmados 21 casos de sarampo no estado de São Paulo.
2: Neste fim de semana, o ministro da Saúde, Alexandre Padilha, esteve no estado, em Grajaú, acompanhando a vacinação contra a doença.
1: E comentou que o reforço na imunização visa prevenir a circulação e a transmissão do sarampo.
7: Em 2026, nós já temos aqui na cidade de São Paulo cerca de 20 casos também com relação de importados, são cepas que circularam nos Estados Unidos e no Canadá. E esse esforço é para manter esse bloqueio, para não permitir que aconteça em São Paulo em 2026, o que aconteceu em 2019, quando começou um surto assim e se propagou para ter 20 mil casos de sarampo em 2019. Naquele momento o Brasil perdeu o certificado de livre do sarampo. Reconquistamos o certificado em 2024 e queremos manter São Paulo, o estado de São Paulo e o Brasil livre do sarampo.
2: Para crianças de 6 a 11 meses, a dose aplicada durante a estratégia é considerada dose zero e não substitui as doses previstas no calendário nacional de vacinação aos 12 e aos 15 meses.
1: Para as demais idades, os profissionais de saúde verificam a necessidade de vacinação de acordo com a faixa etária e a situação vacinal de cada pessoa.
2: A cada hora, mais de 1000 vidas são perdidas devido às doenças cardiovasculares em todo o mundo, segundo a Organização Mundial de Saúde.
1: Estima-se que cerca de 18 milhões de pessoas morrem anualmente em decorrência de condições que afetam o sistema circulatório.
2: De acordo com a Sociedade Brasileira de Cardiologia, o Brasil ocupa o nono lugar em número de mortes cardíacas.
1: E hoje, 17 de agosto, marca o início da Semana da Saúde Vascular, que promove conscientização, prevenção e diagnóstico.

0: precoce.
1: Seu Manuel Arruda da Silva tem 80 anos. Quando precisou ser atendido para tratar de um ferimento, descobriu um grave comprometimento na circulação. Uma cirurgia vascular conseguiu inicialmente melhorar o fluxo de sangue, mas a amputação da perna direita acabou sendo inevitável. Hoje, 8 meses depois, seu Manuel agradece pela vida.
2: Eu estou aqui ainda, estou aí contando a história.
1: Histórias como a de seu Manuel Arruda ajudam a explicar por que as doenças que comprometem a circulação continuam sendo um importante problema de saúde pública. Elas estão entre as principais causas de morte no país. Muitas dessas condições se desenvolvem de forma silenciosa. Por isso, a prevenção e o diagnóstico precoce são fundamentais para reduzir complicações e salvar vidas. O cirurgião vascular do Hospital Universitário de Brasília, Paulo Saad, alerta para hábitos e cuidados que podem prevenir doenças vasculares.
3: Controlar a glicemia, controlar a pressão, controlar as gorduras no sangue e cessar o tabagismo.
1: O aposentado Humberto dos Santos, de 62 anos, sofreu um infarto em 2022. Após o episódio, teve um AVC que comprometeu a fala e os movimentos. Desde então, faz tratamento no Hospital Universitário de Brasília. O filho, Leandro dos Santos, que o acompanha no tratamento, fala sobre um vício que colaborou para agravar o quadro de doenças cardiovasculares de seu Humberto.
4: Ele sempre foi fumante, né?
5: E aí vocês acham que a causa principal foi essa?
4: Creio que seja, né? Cigarro.
1: O especialista Paulo Saad fala sobre alguns sinais que indicam que é hora de procurar um médico.
3: Um paciente que caminha uma curta distância e já começa a ter dor, aquele paciente que faz o esforço e tem dor no peito. Então esses sinais significam que o músculo que está trabalhando, se você tem uma obstrução da circulação, esse oxigênio não chega na quantidade necessária, esses pacientes precisam procurar ajuda urgentemente.
1: A informação é uma aliada dos pacientes na hora de reconhecer sintomas precoces, procurar atendimento no momento certo e adotar medidas que melhoram a qualidade de vida. Por isso, na semana de 17 de agosto, é comemorada a Semana da Saúde Vascular, período dedicado à conscientização sobre doenças que afetam o sistema circulatório. Reportagem Luciana Colares de Holanda.
0: Hoje também é Dia do Patrimônio.
6: A data foi criada para marcar a importância de preservar a arte, a cultura e a história que estão por trás de tantas tradições brasileiras.
0: O patrimônio pode ser material, como conjuntos de casarões históricos ou determinados prédios e igrejas, ou imaterial, quando está ligado a festas tradicionais, por exemplo.
6: Hoje, mais cedo, eu conversei com o presidente do Instituto do Patrimônio Histórico e Artístico Nacional, Davidson Guzmão, sobre a preservação e a conservação dessa memória coletiva. Acompanhe. Presidente Davidson Guzmão, bem-vindo à Voz do Brasil, para a gente falar de história, cultura, nesse Dia do Patrimônio, né? Eu queria que o senhor começasse, então, explicando por que que a gente precisa de um dia para marcar esse tema e quais são as provocações que essa data faz.
7: Mariana, primeiro quero dizer que é um prazer estar aqui para a gente falar de algo que é tão importante para o reconhecimento da diversidade cultural brasileira, que é o patrimônio cultural. Uma das nossas principais atribuições e competências é a ampla divulgação e promoção do patrimônio cultural, exatamente para que essa diversidade seja reconhecida não só pelo Estado, mas que ela seja reconhecida e percebida também pela sociedade. E é por isso que a gente tem um dia dedicado ao patrimônio cultural, o dia 17 de agosto, que é um dia que foi escolhido em razão do nascimento, a data de aniversário de Rodrigo Melo Franco de Andrade, que foi o primeiro presidente do IPHAN e que ficou 30 anos ficou 30 anos fazendo a gestão do IPHAN e que foi a pessoa que inaugurou um sistema de proteção de patrimônio cultural no Brasil. Então, esse a justificativa, vamos dizer assim, é por causa, né, do nascimento de Rodrigo Melo Franco, que a gente tem o dia 17 de agosto escolhido, mas é sobretudo por conta da importância do patrimônio na vida das pessoas no dia a dia.
6: Agora, as celebrações vão se prolongar ao longo de todo esse mês? Qual é o tema desse ano e o que está previsto na programação?
7: Esse ano o tema é patrimônio criativo, inclusão produtiva, trabalho e renda. Exatamente para marcar uma dimensão do patrimônio cultural, que é a dimensão da cidadania e da produção de renda, da possibilidade de trabalho e renda para pessoas que vivem do patrimônio cultural. Vou dar um exemplo, o ofício de paneleiras lá em Goiabeiras, um bairro lá no Espírito Santo, né, em que a gente tem um bem cultural que é o ofício de paneleiras, um saber tradicional relacionado ao fazer fazer a panela, né, que é produzida, a panela de barro, que é produzida onde é feita a famosa moqueca capixaba.
6: Aquela panela tradicionalíssima de fazer a moqueca capixaba, né?
7: Exatamente. É, e que tem uma dimensão, é, uma relação muito direta com o mercado, que, portanto, afere renda, né, ofere renda para aquelas paneleiras. Então, é, esse é um exemplo importante, mas a gente tem vários outros, né, de pessoas, é, de detentores que vivem diretamente do patrimônio cultural, de centros históricos que são dinamizados a partir do patrimônio que é reconhecido, desse centro histórico que é reconhecido em algumas das nossas cidades no país.
6: E aí a gente tem uma programação prevista? As pessoas podem checar essa programação onde? Como é que funciona?
7: Isso, a gente tem uma programação em todos os estados do Brasil, nós teremos atividades. Essa programação ela está disponível no portal do IPHAN, www.ipham.gov.br. Quem quiser acessar e ver o que vai estar acontecendo no seu estado, pode acessar a programação lá no portal do IPHAN na internet.
6: Lembrando aqui que IPHAN se escreve com PH, né?
7: Exato.
6: Que é Instituto do Patrimônio Histórico e Cultural. Presidente, no próximo ano também vamos ter outra celebração importante, que são os 90 anos do IPHAN, né? Quais são os principais desafios que ainda permanecem em relação à preservação do patrimônio?
7: Isso, ano que vem o IPHAN completa 90 anos e nós estamos aí pensando numa série de atividades e programação que deve ocorrer ao longo do ano todo. Em termos de desafios, a gente tem vários desafios, porque o patrimônio cultural ele se relaciona com o dia a dia das pessoas, com o dia a dia das cidades. E aí eu posso aqui, acho que nomear dois. Um que está na ordem do dia e que a gente tem discutido muito é no que a gestão do patrimônio se relaciona, por exemplo, com as mudanças climáticas, né? Então, o aumento da intensidade de chuvas, das temperaturas, como que isso se relaciona com o patrimônio cultural na gestão dos centros históricos, que cuidados nós devemos ter e como nós devemos pensar ações de prevenção, adaptação e mitigação a essas mudanças climáticas. Esse é um desafio que está na nossa ordem do dia e que nós estamos pensando como tratar desse enfrentamento às mudanças climáticas no âmbito da gestão do patrimônio cultural. Um outro desafio é aquele que, na verdade, é um desafio e é, ao mesmo tempo, diretriz para a gestão do patrimônio cultural, que é a gestão compartilhada. Então, a articulação com estados e municípios, a articulação com a sociedade civil organizada para a gestão do patrimônio, para que essa gestão, ela, de fato, ela seja compartilhada entre os órgãos de poder público e a sociedade.
6: Pois é, e é importante que a sociedade mesmo se envolva, né, presidente, nesse tema, cobre a preservação do patrimônio na sua cidade, no seu estado. Como que é possível fazer isso?
7: Bom, hoje a gente tem a participação social como um princípio que atravessa a maioria das políticas públicas no Brasil, inclusive a de patrimônio cultural. Então, hoje, a sociedade, as pessoas podem procurar os órgãos de patrimônio de sua cidade, do seu estado, podem procurar o IPHAN tem representação, tem superintendência em todos os estados e podem procurar também as instâncias de controle social que trabalham com patrimônio cultural, os conselhos de cultura e, em alguns casos, os próprios conselhos de patrimônio que existem nos municípios e nos estados.
6: Lembrando, né, presidente, que até para deixar um pouco mais palpável para as pessoas, quando a gente fala de patrimônio, a gente está falando tanto daquele casarão histórico, aquele prédio antigo, aquela igrejinha, mas também do fazer cultural muito típico. Tudo isso é dever nosso, como sociedade, ajudar a preservar, né? O senhor mencionou aí as paneleiras, por exemplo. Tudo isso é patrimônio e é dever da sociedade proteger, né?
7: Exato. É tudo isso e muito mais. Na verdade, a gente faz uma divisão entre patrimônio material e imaterial, mas quando a gente está falando de patrimônio, a gente está falando de valor, na verdade, sobretudo, né? Então, é importante a gente entender que o patrimônio material, as edificações, as obras de arte, elas são reconhecidas e entendidas como integrantes da nossa identidade, como elementos que ajudam a compreender a nossa história, as várias memórias e identidades que existem no país, porque são atribuídos valores a essas coisas. Da mesma maneira, as várias celebrações, os conhecimentos tradicionais, os fazeres, os saberes, né, lugares que são importantes, né, para a compreensão das memórias dos vários grupos formadores da sociedade brasileira, para usar o termo da Constituição, também são importantes. É o chamado patrimônio imaterial.
6: É isso aí. Nós conversamos com Davidson Guzmão, presidente do Instituto do Patrimônio Histórico e Artístico Nacional. Falei errado mais cedo. Instituto do Patrimônio Histórico e Artístico Nacional. Muito obrigada, presidente, pela sua entrevista aqui à Voz do Brasil.
7: Obrigado, Mariana. A gente está à disposição da Voz do Brasil e de todos os brasileiros para conversar sobre o patrimônio. Essa é a nossa função, nosso métier e é, sobretudo, a nossa alegria.
0: Concursos federais têm novas nomeações e convocações.
6: As medidas publicadas no Diário Oficial da União contemplam aprovados nas duas edições do Concurso Público Nacional Unificado e no Comando do Exército.
0: Todas as nomeações foram homologadas antes do início do período de defesa eleitoral.
6: Para o CPNU 2, estão autorizadas 69 nomeações de candidatos de nível superior. E para a primeira edição do CPNU, são 40 vagas de contratação temporária.
0: Quem está na lista de espera do primeiro concurso público unificado deve realizar uma nova manifestação de interesse entre os dias 24 de agosto e 4 de setembro pelo aplicativo SouGov ou pela versão web do serviço mediante login.
6: Quem não se manifestar no prazo será excluído do banco de candidatos aprovados em lista de espera de todos os cargos do CPNU 1, inclusive para fins de contratação temporária.
0: Abertas as inscrições para o selo Patrocinadores do Futuro 2026.
6: Uma iniciativa que pretende reconhecer a contribuição de empresas e entidades para a promoção, para a proteção previdenciária de seus trabalhadores e associados.
0: A participação é gratuita e voluntária.
6: As inscrições vão até 31 de agosto e são realizadas por formulário eletrônico disponível no site gov.br/previdência.
0: O regulamento completo e as orientações também estão disponíveis no portal do Ministério.
6: Essas foram as notícias do Governo Federal.
0: Uma realização da Secretaria de Comunicação Social da Presidência da República.
6: Com produção da empresa Brasil de Comunicação.
0: Fique agora com as notícias do Poder Judiciário e do Congresso Nacional. Boa noite.
6: Uma boa noite. Até amanhã.
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10: Poder Judiciário inicia a 33ª semana Justiça pela Paz em Casa.
11: Para a STJ, a prisão em flagrante de mãe em estado diverso da morada dos filhos não impede concessão de regime domiciliar.
10: TSE inaugura o Centro de Divulgação das Eleições 2026, o CDE.
11: Boa noite, eu sou o Arthur Filho.
10: E eu sou Walter Lima.
11: A partir de hoje até sexta-feira, 21 de agosto, o Poder Judiciário Brasileiro se mobiliza na 33ª Semana Justiça pela Paz em Casa.
10: Coordenada pelo CNJ, em parceria com os Tribunais de Justiça Estaduais, a iniciativa promove mutirões de julgamentos e audiências para dar rapidez aos processos de violência de gênero, além de realizar ações de conscientização em todo o país. Carolina Chaves.
12: A campanha é realizada 3 vezes ao ano, nos meses de março, agosto e novembro. O foco é fortalecer a política judiciária no combate à violência doméstica e familiar contra a mulher. Segundo o presidente do STF e do CNJ, ministro Edson Fachin, esta semana, mais uma vez em todo o Brasil, os tribunais de justiça prepararam programações especiais.
13: Será o nosso esforço concentrado de julgamentos, de audiências e mutirões voltados à proteção de mulheres em situação de violência. Os números nos impactam. Os números mostram um judiciário que tem pressa.
12: Na última edição, realizada em março deste ano, foram proferidas mais de 16 mil sentenças, realizadas mais de 10 mil audiências e concedidas 11.648 medidas protetivas de urgência.
11: O fato de uma mãe ser presa em estado diferente de onde filhas menores residem não impede por si só a concessão da prisão domiciliar.
10: Essa conclusão é do STJ. Fátima Uchoa.
14: Durante viagem de ônibus interestadual, a mulher foi presa em flagrante e teve a prisão preventiva decretada após serem encontradas drogas na mochila dela. A defesa informou que a mulher era mãe de duas meninas menores de 12 anos e pediu a prisão domiciliar. O Tribunal de Justiça do Paraná negou o pedido porque as crianças já estavam com a avó em outro estado. Mas no voto que prevaleceu na sexta turma do STJ, o ministro Og Fernandes explicou que mesmo com a gravidade da acusação e a expressiva quantidade de droga apreendida nesse caso, essas circunstâncias isoladamente não impedem o regime domiciliar.
11: O Tribunal Superior Eleitoral inaugurou hoje o Centro de Divulgação das Eleições 2026, o CDE.
10: O espaço instalado no TSE em Brasília foi preparado para atender aos profissionais de imprensa envolvidos na cobertura das eleições de outubro deste ano. Rimac Souto.
15: A inauguração foi feita pelo presidente do TSE, ministro Cássio Nunes Marques.
16: A ideia é que o Centro de Divulgação das Eleições seja mais do que um espaço de trabalho para os profissionais que acompanharão as eleições. O objetivo é que se torne um ambiente de diálogo aberto com a Justiça Eleitoral, em que a transparência e o acesso à informação não encontrem quaisquer obstáculos. O trabalho realizado por vocês, jornalistas, de dentro e de fora do país, é essencial para que a sociedade tenha acesso a informações corretas e contextualizadas sobre o processo eleitoral. Nunca é demais sublinhar que uma imprensa livre e participativa é sinônimo de democracia. A Justiça Eleitoral tem na imprensa uma aliada, por compartilhar com ela a paixão pela democracia e pela informação de qualidade.
15: Ao inaugurar o CDE, o ministro também lançou a campanha Eleições 2026, Coisa de Pele.
11: Comissário de bordo demitido por se recusar a tomar a vacina contra a Covid-19 deve receber as verbas rescisórias.
10: O DST entendeu que ele tinha uma justificativa médica para não se vacinar. Simone Moura.
17: O comissário da Gol foi demitido por justa causa em novembro de 2021, durante a pandemia. Ele disse que não tomou a vacina porque tinha risco elevado de trombose. Inclusive, apresentou o laudo médico que indicava a contraindicação à vacinação. Mas a empresa alegou que o atestado não tinha respaldo científico. A justa causa foi mantida na primeira instância, mas o Tribunal Regional do Trabalho do Rio de Janeiro afastou a punição. No TST, ao analisar recurso da Gol, o entendimento é que a recusa à vacina pode, em tese, ser considerada ato de indisciplina ou insubordinação.
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11: A você, uma boa noite.
10: E até amanhã.
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18: Eu sou Paula Groba.
19: E eu sou Ricardo Nakaoka.
18: E estes são os destaques de hoje do Jornal do Senado, que começa agora.
19: Senado terá esforço concentrado e fim da escala 6x1 pode entrar na pauta.
18: Avança projeto que prevê biometria de recém-nascidos para evitar troca e tráfico de bebês.
19: Instalada comissão sobre MP que amplia crédito para motoristas.
18: Boa noite.
19: Boa noite.
18: Mesmo com as campanhas eleitorais em curso, o Senado vai manter a agenda de votações. O presidente do Senado, Davi Alcolumbre, convocou os parlamentares para um novo esforço concentrado de 31 de agosto a 4 de setembro.
19: Entre os temas que podem ser analisados está o fim da escala de trabalho 6x1. Os detalhes com a repórter Raíssa Abreu.
20: Os senadores e senadoras voltam a se reunir para votar temas prioritários na semana de 31 de agosto a 4 de setembro. O anúncio foi feito pelo presidente Davi Alcolumbre. Na pauta, o fim da escala de trabalho 6x1, a PEC da Segurança Pública e a criação da Política Nacional de Minerais Críticos e Estratégicos.
21: Então eu decidi, como presidente do Senado, que uma semana seria semipresencial e a outra semana de esforço concentrado presencial. Então eu queria que os gabinetes fossem avisados, as assessorias avisadas, para que no próximo esforço concentrado nós estejamos todos aqui presentes no plenário, se for possível, os 81 senadores.
20: Essa é a segunda data de esforço concentrado de votações do segundo semestre. Na primeira, de forma semipresencial, foram votados, por exemplo, o projeto que cria o Programa de Desenvolvimento da Indústria de Fertilizantes e uma medida provisória que socorreu vítimas de desastres naturais. Esforço concentrado é como se chamam as reuniões centralizadas em períodos curtos, na tentativa de votar projetos urgentes, apesar do período eleitoral, quando os parlamentares estão em campanha em seus estados. Esse ano, 2/3, ou 54%, das vagas do Senado estão em disputa. 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
18: A troca de bebês e o tráfico de crianças são riscos que podem ser evitados com mais segurança e identificação nas maternidades. Um projeto aprovado pela Comissão de Constituição e Justiça prevê a coleta de dados biométricos do recém-nascido logo após o parto.
19: A medida busca garantir a identificação segura do bebê e dar mais proteção às famílias. Os detalhes com o repórter Bruno Lourenço.
22: Pelo texto, o procedimento de identificação biométrica deverá registrar as impressões digitais da mãe e a dos pés do bebê. Essas informações constarão da declaração de nascido vivo. A relatora, a senadora Roberta Scioli, do Republicanos de Roraima, defendeu a medida.
23: Exigência de vinculação individualizada e rastreável entre a identificação biométrica da mãe e do recém-nascido, destinada a assegurar a autenticidade, identificação e a integralidade das informações registradas.
22: A senadora doutora Eudócia, do PSDB de Alagoas, reforçou que a iniciativa aumenta a segurança do registro civil e previne a troca, o roubo, as adoções irregulares e o tráfico de bebês.
24: E aí nós iremos mudar a história dos nossos recém-nascidos
2: para não terem o risco de serem trocados ou de ser confundido contra o bebê, enfim, de ter algum tipo de fraude.
22: A proposta passará por um turno suplementar de votação na CCJ antes de poder seguir diretamente para análise da Câmara dos Deputados.
18: O presidente da Comissão de Relações Exteriores defendeu um acordo para evitar uma escalada comercial com os Estados Unidos. Isso porque uma disputa comercial pode ter impactos diretos na economia e nas relações entre os dois países.
19: Diante do novo tarifaço americano, o governo brasileiro abriu um processo de reciprocidade e o Senado acompanha as negociações. O repórter Pedro Pincer tem mais informações.
3: O governo brasileiro anunciou a abertura formal do processo para avaliar se o tarifaço dos Estados Unidos contra exportações nacionais será respondido com base na Lei da Reciprocidade Econômica, que é um novo mecanismo da legislação brasileira para disputas comerciais. O Palácio do Planalto informou que o procedimento foi iniciado a partir do compartilhamento do pedido pela Secretaria Executiva da Câmara de Comércio Exterior com os demais integrantes do seu Comitê Executivo de Gestão. O consultor legislativo do Senado, Marcos Túlio Bezerra, lembrou que o Brasil pode pôr sobre a mesa pautas essenciais para os Estados Unidos, como direitos autorais que afetam as Big Techs e patentes de medicamentos.
4: Então, se com a ameaça das medidas, a possibilidade de adoção das contramedidas aqui pelo governo brasileiro, o governo já consiga ser bem sucedido em retomar a negociação, a gente já considera que a lei vai ter um sucesso.
3: Em nota, o presidente da Comissão de Relações Exteriores, senador Nelsinho Trade, do PSD de Mato Grosso do Sul, afirmou receber com atenção a decisão do Poder Executivo. Para o senador, o Brasil precisa estar preparado para agir quando necessário, sem esquecer que as relações bilaterais com os Estados Unidos ocorrem há mais de 200 anos e que todas as possibilidades de entendimento devem ser buscadas antes de uma escalada comercial.
18: Quem trabalha ao volante, o veículo é ferramenta de trabalho e fonte de renda. Mas, na hora de trocar o carro ou renovar a frota, o acesso ao crédito pode ser um obstáculo.
19: Para facilitar esse financiamento, o Congresso vai analisar uma medida provisória sobre o tema. A senadora Leila Barros foi eleita presidente da comissão mista, que vai examinar a proposta. A reportagem é de Marcela Cunha.
5: A senadora Leila Barros, do PDT do Distrito Federal, destacou que o texto foca em uma categoria que hoje reúne mais de 2 milhões de brasileiros, motoristas de aplicativo, taxistas, entregadores e motofrentistas. Esses trabalhadores dependem de seus veículos diariamente, mas esbarram na burocracia dos bancos, na hora de financiar um novo modelo. Ao assumir a presidência da comissão mista, a senadora Leila ressaltou que a falta de crédito acessível acaba penalizando quem mais trabalha.
24: Quem trabalha por aplicativo sabe como é difícil chegar ao sistema financeiro apresentando uma renda variável e conseguir crédito com juros e prazos razoáveis. Muitas vezes, o resultado é continuar trabalhando com um veículo antigo e compromete uma parcela cada vez maior da renda do trabalhador.
5: Para facilitar os financiamentos, a medida provisória prevê o uso de recursos do Fundo de Investimento em Infraestrutura Social e a criação de mecanismos de garantia pública. Além de gerar renda, a proposta foca em cidades sustentáveis, incentivando frotas de baixo carbono e pontos de recarga de baterias. A relatora será a deputada Amanda Gentil, do Progressistas do Maranhão.
25: Eleições 2026.
18: Em 2026, o eleitor vai às urnas para escolher quem vai representar seu estado ou distrito federal no Senado. Mas, afinal, o que faz um senador? Além de participar da criação e da revisão das leis, ele tem a missão de fiscalizar o governo federal e exercer atribuições exclusivas do Senado.
19: A reportagem de Yasmin Rodrigues explica como funciona esse trabalho e por que o Senado tem um papel central na democracia brasileira.
26: O Senado Federal é uma das duas casas do Congresso Nacional e representa os estados e o Distrito Federal. Senadores e deputados federais apresentam, discutem e votam propostas que podem virar leis. O Senado também tem o chamado papel revisor. Depois de aprovada em uma das casas, a proposta é analisada pela outra, que pode fazer mudanças antes da aprovação final. Para o presidente do Senado, Davi Alcolumbre, o trabalho dos parlamentares é uma responsabilidade de todos.
27: Isso não é uma missão de um homem, nem de uma mulher, nem da mesa diretora. Isso é a missão dos 81 senadores, de todos os partidos constituídos no Brasil, de 513 deputados federais e deputadas, porque só a união pode transformar verdadeiramente a vida das pessoas.
26: Senadores e deputados também têm a função de fiscalizar o Poder Executivo. Isso significa a acompanhar as ações do governo federal, avaliar políticas públicas, analisar as contas da presidência da República e criar CPIs. Mas o Senado tem atribuições que são exclusivas da Casa. Uma delas é aprovar as autoridades indicadas pelo presidente da República, como ministros dos tribunais superiores, o Procurador-Geral da República, diretores do Banco Central e embaixadores. Outra é autorizar operações de crédito da União, dos estados, do Distrito Federal e dos municípios. E, por fim, o Senado é responsável por julgar o presidente da República em um processo de impeachment, depois que a Câmara dos Deputados autoriza a abertura do processo.
19: Com trabalhos técnicos de Eliseu Caires, o Jornal do Senado fica por aqui. Acompanhe agora as notícias da Câmara dos Deputados. Boa noite.
18: Boa noite e até amanhã.
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1: Câmara aprova diretrizes para desenvolvimento do futebol feminino.
6: Deputados reduzem a carga tributária para resseguradoras nacionais.
1: Parlamentares regulamentam a profissão de conservador-restaurador.
7: Boa noite. Avança na Câmara a proposta que regulamenta a profissão de conservador-restaurador de bens culturais. A medida era uma demanda histórica da categoria, como informa a repórter Paula Bittar.
12: A Comissão de Constituição e Justiça da Câmara aprovou uma proposta que regulamenta o exercício das profissões de conservador-restaurador de bens culturais e de técnico em conservação-restauração de bens culturais. De acordo com o texto aprovado, poderá atuar como conservador-restaurador de bens culturais móveis e integrados quem tiver diploma de curso superior na área, reconhecido pelo Ministério da Educação ou expedido por instituição estrangeira e revalidado no Brasil, ou mestrado ou doutorado na área expedido por instituição brasileira reconhecida pelo Ministério da Educação ou por instituição estrangeira e revalidado no Brasil, desde que tenha elaborado dissertação ou tese em tecnologia da conservação e restauração de bens culturais móveis e integrados e comprove pelo menos 5 anos de atividades técnicas e científicas próprias do campo. Também poderão exercer a profissão aqueles com diploma de outros cursos superiores que exerçam atividades na área há pelo menos 5 anos até a data de publicação da lei e os que tenham concluído até a data de publicação da lei curso de especialização na área observada a carga horária mínima exigida pelo Ministério da Educação. Entre as atribuições do conservador restaurador de bens culturais móveis e integrados estão realizar procedimentos de conservação e restauração em bens culturais, ministrar aulas relacionadas ao tema, desenvolver e coordenar projetos e pesquisas científicas sobre o tema e elaborar laudos técnicos, orientar e supervisionar acondicionamentos e acompanhar o transporte de obras de valor histórico, artístico e cultural como courier. Já para atuar como técnicos em conservação e restauração de bens culturais móveis e integrados, é preciso ter curso de educação profissional técnica de nível médio na área, no Brasil ou no exterior e revalidado no país, ou então atuar na atividade comprovadamente há mais de 5 anos e não possuir escolaridade técnica exigida até a data da publicação da lei. Entre as atribuições desse profissional estão realizar exame técnico do estado de conservação de bens culturais móveis e integrados e auxiliar em eventos como seminários e exposições sobre o tema. Entre os deveres e responsabilidades do conservador, restaurador e do técnico estão assumir apenas trabalhos que possam realizar com segurança dentro dos limites de sua formação, não utilizar produtos, materiais e procedimentos técnicos que ponham em risco a integridade do bem cultural e, na compensação de acidentes ou perdas, não encobrir ou modificar o que existe do original, de modo a não alterar suas características e condições físicas após o evento. A autora do projeto, deputada Fernanda Melchiona, do PSOL do Rio Grande do Sul, considerou a aprovação uma vitória para os profissionais e para as universidades. Segundo ela, os profissionais pleiteiam essa legislação.
13: Eles tinham apresentado essa iniciativa com então o deputado Chico Alencar, que nesse ano não exerceu um mandato federal. E eu apresentei, portanto, esse projeto, que depois foi qualificado pelas contribuições das universidades que têm o curso, como é o caso da UFPEL, na Universidade Federal do Pará, conhecendo a formação e o trabalho, que contribui enormemente para a preservação de bens culturais, o nosso patrimônio, a valorização da carreira, o incentivo à formação técnica se aproxima de padrões internacionais, né, de conservação e restauração. população.
12: A proposta considera bem cultural móvel o objeto de natureza artística, histórica, documental, científica e tecnológica. Isso abrange obras de arte, documentos, artefatos arqueológicos, etnográficos e de cultura popular e elementos paleontológicos de ciências naturais, científicos e tecnológicos, possíveis de serem deslocados ou transportados. Já o bem cultural integrado está vinculado à superfície construída de um bem imóvel ou da natureza. Isso inclui pinturas artísticas ou decorativas, retábulos, esculturas, ourivesaria, cerâmica, azulejaria, estuques, relevos, elementos decorativos e tecnologias que envolvam os elementos construtivos e os materiais de construção empregados nas vedações, revestimentos e acabamentos. A proposta que regulamenta o exercício das profissões de conservador, restaurador de bens culturais e de técnico em conservação, restauração de bens culturais, segue agora para o Senado, a menos que haja recurso para votação antes pelo plenário da Câmara. Da Rádio Câmara, de Brasília, Paula Bittar.
8: Educação.
9: Beto Prento, do PSD, exalta a expansão dos cursos de medicina nas universidades estaduais do Paraná. O deputado cita a criação do curso de medicina em Apucarana e o lançamento da graduação no campus da Unespar em Paranavaí, além do curso de enfermagem em Paranaguá.
10: Na opinião de Beto Prento, a ampliação das vagas em cursos da área de saúde contribui para a formação de profissionais que atuarão no Sistema Único de Saúde. O parlamentar reforça que as graduações são gratuitas e oferecem oportunidades para estudantes da rede pública.
8: Saúde.
9: Paulo Soares, do Podemos de São Paulo, apresentou projeto que visa descentralizar e regionalizar os serviços do SUS, usando estruturas hospitalares atualmente desocupadas em cidades menores para ampliar atendimentos e reduzir mortes em filas de espera.
10: Paulo Soares cita a cidade de Bauru como exemplo, com a morte de 1.123 pacientes à espera de leitos nos últimos 5 anos. O congressista cobra mais atenção do governo federal às regiões interioranas, com a disponibilização de profissionais e equipamentos.
8: Previdência.
9: Rodrigo Hollenberg, do PSB, do Distrito Federal, apresentou projeto que amplia o acesso ao benefício de prestação continuada. A proposta eleva para meio salário mínimo por pessoa o limite de renda familiar e permite descontar gastos com alimentação especial, medicamentos e terapias.
10: Rodrigo Hollenberg também defende a regulamentação da avaliação biopsicossocial. Ele sustenta que a medida é necessária para garantir o acesso efetivo das pessoas com deficiência aos benefícios previstos em lei.
9: Dani Cunha, do PL do Rio de Janeiro, defende projeto que permite a pais ou responsáveis por crianças e adolescentes com deficiência trabalhar sem perder o benefício de prestação continuada. Pela proposta da deputada, a remuneração de até 10 salários mínimos não entraria no cálculo da renda familiar.
10: Dani Cunha afirma que a regra atual desestimula o retorno ao mercado de trabalho, especialmente de mãe solo, já que qualquer aumento de renda pode resultar na perda do benefício da criança. Ela acrescenta que o texto também autoriza a dedução de despesas com o tratamento da deficiência.
8: Comissões.
9: Luiz Lima, do Novo, do Rio de Janeiro, destaca os resultados da CPMI do INSS na investigação de descontos indevidos em aposentadorias. De acordo com o deputado, a comissão ajudou a identificar operadores financeiros, servidores e entidades suspeitas de participação nas fraudes.
11: A gente teve a felicidade de mostrar para o Brasil, ser um facilitador até para a Polícia Federal e para o STF, das pessoas envolvidas. Servidores do próprio INSS, operadores financeiros, recebedores de propina, sindicatos de fachada. Então a gente tem mais de 20 pessoas hoje presas e percebeu o quanto o brasileiro dispõe de tempo e de inteligência para fraudar, para enganar.
10: Luiz Lima acrescenta que 3 entidades investigadas teriam desviado mais de 6 bilhões de reais de aposentados, com descontos mensais que chegavam a R$50. Na avaliação do deputado, a CPMI contribuiu para recuperar recursos e dificultar a repetição das fraudes.
8: Segurança Pública.
9: Bom Gás, do PT gaúcho, defende a aprovação de projeto que criminaliza a misoginia, entendida como ódio ou discriminação contra mulheres por sua condição de gênero. O deputado pondera que esse tipo de conduta alimenta a violência e viola a dignidade das mulheres.
10: Bom Gás pede que a Câmara vote logo a proposta, já aprovada pelo Senado. O parlamentar rejeita a ideia de que o projeto promova censura contra homens, mas diz que o objetivo é responsabilizar quem incentiva ou dissemina práticas de discriminação contra as mulheres.
9: Roberto Monteiro Pai, do PL do Rio de Janeiro, agradece a aprovação de uma moção de louvor ao filho Gabriel Monteiro na Comissão de Segurança Pública. Segundo o deputado, a homenagem reconhece a atuação do ex-vereador no combate à criminalidade.
10: Roberto Monteiro Pai também destaca o trabalho da Policial Civil do Distrito Federal, Deise Andrade, no enfrentamento ao feminicídio e à violência sexual contra crianças. O parlamentar ressalta a importância das ações de combate à violência contra as mulheres.
8: Economia.
9: A Câmara aprovou um projeto que reduz tributos pagos por empresas resseguradoras nacionais. O repórter Marcelo Lacher nos conta quais as medidas propostas.
2: O plenário da Câmara aprovou o projeto que reduz a carga tributária para resseguradoras nacionais. Resseguradoras são empresas que assumem parte dos riscos das seguradoras. Elas são responsáveis por uma espécie de seguro do seguro, usado principalmente em operações de grande valor ou com potencial para gerar perdas elevadas. O principal benefício proposto pelo projeto é a redução da alíquota da Contribuição Social sobre o Lucro Líquido, a CSLL, que hoje é de 15% e passa a ser de 9%. A proposta foi apresentada pelo deputado Isnaldo Bulhões Júnior, do MDB de Alagoas, com a justificativa de que as resseguradoras nacionais perderam o mercado a partir de 2019, com a eliminação de restrições à atuação de resseguradores estrangeiros. Segundo Isnaldo Bulhões Júnior, as resseguradoras estrangeiras não recolhem no Brasil CSLL e imposto de renda sobre pessoa jurídica, como as nacionais. Por isso, o projeto também isenta as empresas brasileiras de um adicional do imposto de renda. O projeto recebeu parecer favorável do relator, deputado Fernando Monteiro, do PSD de Pernambuco, mas não teve apoio do governo, como explicou o deputado Ayrton Faleiro, do PT do Pará.
14: Nós estamos tratando de um projeto que ele traz implicações financeiras, ordenamento de despesa, impactos nas finanças. Nós estamos numa reta final de governo, que tem um plano econômico em curso, que tem compromissos com a sociedade para fazer entregas. É hora de nós trazermos e aprovarmos aqui coisas que vêm trazer impacto financeiro.
2: Para o relator, Fernando Monteiro, a arrecadação pode inclusive vir a aumentar, mesmo com benefício fiscal. Segundo ele, a proposta beneficia as empresas nacionais e pode forçar as estrangeiras a abrirem subsidiárias no país. Já o autor da proposta, Isnaldo Bulhões Júnior, disse que não há prejuízos para a arrecadação.
15: Não há um equívoco, não há nenhum prejuízo, não há nenhum problema. Apenas equaliza a empresa nacional, a empresa brasileira, dentro da concorrência com as empresas estrangeiras.
2: O projeto que reduz a carga tributária para resseguradoras nacional seguiu para análise do Senado. Da Rádio Câmara de Brasília, com informações de Antônio Vital, Marcelo Larcher.
8: Desenvolvimento Regional.
10: Leonardo Gadelha, do Podemos, reivindica o aumento da quantidade de água da transposição do Rio São Francisco destinada à Paraíba. O deputado afirma que o volume previsto atualmente para o estado é insuficiente para atender às demandas da população e do desenvolvimento regional.
9: Leonardo Gadelha argumenta que os canais da transposição comportam uma vazão superior à autorizada pela Agência Nacional de Águas. O parlamentar pede uma revisão da distribuição entre os estados do Nordeste diante do risco de agravamento da seca com a ocorrência de fenômenos climáticos extremos.
8: Transportes.
10: Euclides Petersen, do Republicanos de Minas Gerais, propõe financiar a modernização, ampliação e recuperação de aeródromos públicos de interesse regional. A ideia é criar um programa nacional que use incentivos fiscais para captar recursos de pessoas físicas.
9: Pela proposta, os contribuintes poderiam destinar parte do imposto de renda a projetos aprovados pelo governo. Segundo Euclides Petersen, a medida amplia a conectividade aérea e estimula o desenvolvimento econômico, o turismo e o acesso a serviços públicos no interior.
8: Trabalho.
10: Chico Alencar, do PSOL do Rio de Janeiro, defende a aprovação de um projeto de sua autoria que estabelece o fim dos penduricalhos, que são parcelas adicionais incorporadas aos salários de funcionários dos três poderes e que extrapolam o teto constitucional de R$ 46 mil reais brutos.
9: O legislador cita que 91% dos magistrados recebem acima do teto e, em sua avaliação, a medida vai combater a desigualdade salarial no país. Chico Alencar também cobra do Senado a aprovação do fim da escala 6x1 como medida de combate à desigualdade social.
10: Daniel Almeida, do PCdoB da Bahia, apoia as reivindicações da Campanha Nacional dos Bancários. O deputado destaca a recomposição dos salários, o reajuste do vale-refeição, a participação nos lucros e melhores condições de trabalho nas agências e no regime remoto.
9: Daniel Almeida também pede mudanças nas regras dos planos de saúde dos bancos públicos. Segundo o parlamentar, alterações normativas dos últimos anos fizeram os bancários arcarem com uma parcela crescente dos custos.
8: Meio ambiente.
10: O delegado Matheus Laiola, do União do Paraná, apresentou o projeto que proíbe a caça esportiva em todo o país. A proposta altera a lei de proteção à fauna e também revoga dispositivos que tratam da regulamentação dessa modalidade de caça.
9: Segundo o delegado Matheus Laiola, a caça esportiva não pode se sobrepor à proteção dos animais e à preservação da biodiversidade. O parlamentar afirma ainda que a medida busca eliminar brechas na legislação e reforçar a proibição de práticas de caça voltadas ao lazer.
25: Esporte.
10: A Câmara aprovou uma política de incentivo ao futebol feminino no país. O repórter Antônio Vital tem mais informações sobre a proposta.
3: A menos de um ano da realização da Copa do Mundo Feminina no Brasil, o plenário da Câmara aprovou o projeto do governo que define diretrizes para o desenvolvimento do esporte no país. O projeto inclui o futebol feminino como prioridade da política pública esportiva nacional, com foco na profissionalização e na equidade de oportunidades. O texto também exige a elaboração de um plano de legado social, esportivo e financeiro da Copa do Mundo da modalidade, prevista para ocorrer entre 24 de junho e 25 de julho do ano que vem em 8 capitais. A proposta prevê que o Ministério do Esporte deverá promover condições favoráveis para o futebol feminino e incentivar a igualdade salarial e a participação de mulheres na gestão do esporte e na arbitragem. O projeto limita a inscrição de atletas não profissionais em competições oficiais. Na principal divisão nacional, o limite será de 4 atletas amadoras por equipe, com redução gradual até alcançar a total profissionalização do esporte. O texto prevê ainda a criação de protocolos para combater a discriminação, a intolerância e a violência contra as mulheres no esporte. A medida abrange atletas, árbitras, treinadoras, torcedoras e demais profissionais. O projeto recebeu parecer favorável da relatora, a deputada Jaque Rocha, do PT do Espírito Santo. Ela acrescentou na proposta diretrizes como a proteção da integridade física e psicológica das jogadoras, o combate ao racismo e à violência. No plenário, o relator foi o deputado Ayrton Faleiro, do PT do Pará, que defendeu medidas de incentivo para a modalidade.
14: Achamos por bem que a gente incentive o futebol feminino. O futebol, na sua essência, ele cumpre uma função de integração, de convívio social. E quando a gente fala de futebol, a gente vem em primeira visão muito o futebol masculino. Mas se a gente for para, inclusive, os interiores de cada um dos nossos estados, nós vamos ver lá um crescente movimento também nos clubes profissionais da participação feminina.
3: Na mesma sessão, a Câmara aprovou o projeto que reconhece o futebol praticado no Brasil como manifestação da cultura nacional. Os dois projetos foram enviados para análise do Senado. Na Rádio Câmara de Brasília, Antônio Vital.
9: Danley de Deus Interrols, do PSD Gaúcho, sugere ao Ministério da Educação medidas para melhorar a formação dos profissionais de educação física para o atendimento de estudantes com deficiência. Ele defende a atualização dos cursos superiores para fortalecer a inclusão.
10: A sugestão de Danley de Deus Interrols também prevê mais atividades práticas, estágios e formação continuada sobre o tema. Ele avalia que a preparação atual é insuficiente e pode deixar professores inseguros para garantir a participação efetiva de alunos com deficiência nas aulas.
9: Termina agora o Jornal Câmara dos Deputados, produzido pela Rádio Câmara, com trabalhos técnicos de Wellington Teles e a apresentação de Márcio Aquiles Sardi e Val Monteiro. Boa noite.
10: Uma boa noite para você. Ouça agora o Minuto do TCU.
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0: Certo por aí, estamos de volta aqui na Mix e a partir de agora tem o Baú da Mix. Uma hora direto de flashback pra gente viajar no tempo através da música. 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

0: Flashback, a gente matando saudades nessa noite de segunda-feira. 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Continua o baú e agora tem Duran Duran.
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0: Star, lançada em 1999, virou ainda mais inesquecível quando apareceu no filme Shrek, né, em 2001. A música chegou a ser indicada ao Grammy de melhor performance pop por duo ou grupo nos anos 2000 também. 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O baú continua e agora tem Metallica.
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0: da Mix. Mix, faltando um minuto para as 11. Google Dolls, Black Balloon, fechando aqui o baú da Mix de hoje. Valeu todo mundo que participou. Agora fala quem tá levando aquele kit Mix com copo e eco bag para casa. Parabéns para você, Rose Souza. Rose Souza, final do fone 4071. Parabéns, Rose. Aguarde que a equipe da Mix vai entrar em contato contigo, tá? Acabou aqui, ó.
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0: Mix 11.3, excelente fim de noite pra você de segunda-feira. Tamo de volta aqui na Mix e a partir de agora tem um mix acústico, só banquinho e violão. Maroon 5 pra começar.
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1: Mix 1121, Frejá, amor pra recomeçar. Acabou aqui.
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0: Mix meia-noite 2 começou o No Break Evanescence pra abrir.
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Rainbow Eyes aqui no No Break, 2 horas de música direto, sem nenhum intervalo comercial. 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

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Mix 1 e 5 aqui na Mix, a música não para, hein? YouTube, We For Without You, é o No Break rolando, 2 horas de música direto. Tamo na madrugada já de terça-feira. E você que tá ouvindo a Mix nesse momento, se prepara aí pra curtir a segunda hora do No Break. A gente preparou pra você Backstreet Boys, Lola Young também, Polo, e agora é a vez do Khaled. 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

0: No Break. Mix 1 e 25, Nickelback Photograph aqui no No Break, 2 horas de música direto. 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

0: 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Mix 12 em ponto, Jet, Look What I've Done, fechando mais uma edição aqui na Mix do No Break.
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0: Essas foram três das mais pedidas por você em 99. 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
3: Mix agora 6:01, muito bom dia pra você que tá sintonizado em 98.3, pra você que tá conectado também de qualquer lugar de Curitiba, do Paraná, do Brasil e do mundo acompanhando a Mix FM, começando por aqui mais um Jornal da Mix. Eu sou o William Sopa, hoje vou eu contigo te fazendo companhia até as 10 horas da manhã, diretaço, né? Até as 8 com o Jornal da Mix, depois com muita música também pra gente curtir, pra gente se divertir nessa terça-feira de agradável manhã, super agradável, dia 18 de agosto. E a sua companhia, claro, tornando isso ainda melhor. Tua participação chega pra gente pelo nosso WhatsApp. Você já sabe, né? O nosso canal de comunicação, onde você participa, interage sobre os nossos assuntos, concorre a presentes também, sempre em 998226669, é o WhatsApp da Mix FM, para você interagir junto com a gente. Vamos juntos, começando mais um dia, começando mais uma manhã, espero que você esteja bem, para você que está começando seu dia, para você que está encerrando seu turno também, que a gente possa fazer parte desse seu dia e tornar ele melhor, mais especial, com muita informação do que acontece em Curitiba e região metropolitana a partir de agora, por aqui, no Jornal da Mix.
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3: E você ouve por aqui hoje no Jornal da Mix, robôs avançam em bares e restaurantes, mas atendimento humano segue essencial. Paraná terá o menor número de candidatos dos últimos 16 anos nas eleições. Diagnóstico tardio do diabetes tipo 1 aumenta risco de mortes evitáveis. Brasil já tem mais de 4 milhões e meio de empreendedores com 60 anos ou mais. E Curitiba recebe encontro sobre voluntariado nesta terça-feira. Tudo isso e muito mais a partir de agora. Tá no ar o Jornal da Mix.
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3: Mix agora, 6h08. Muito bom dia. Tá no ar o Jornal da Mix, te fazendo companhia com boa informação. E claro, a nossa resenha, a nossa troca de ideias até às 8 horas da manhã, ao vivo aqui em 98.3. E a tua participação chegando no nosso WhatsApp. Participe, interage junto comigo por aqui no 41998226669. Opa, cadê a Flávia Consoli? Flávia Consoli tá bem, tá tudo tranquilo, mas ela tinha compromisso, hoje ela não pôde vir, amanhã tá por aqui normalmente, tá? Então tá, tudo certo. Não estou puxando tapete de ninguém. Aliás, muito pelo contrário, eu quero dar tapetes de presente. Não, não vamos ter tapetes aqui, não. Tapeçaria peça, nem nada do tipo. Mas vamos ter aquele kit mix no capricho pra tua interação. 998226669. Participa aqui comigo no WhatsApp, me ajuda a fazer o jornal nessa manhã de terça-feira. E o presente de hoje é um kit mix com um par de ingressos pro Cinépolis pra você curtir aquele filme no capricho por conta da Mix FM. 998226669. Hoje temos nossos colunistas, hoje temos papo de cultura pop por aqui. Temos também viagens, vamos falar com Maurício Otílio, você sabe, o conteúdo aqui nunca falta. E eu quero saber de você,

0: pra mim, 998226669. Daqui a pouco o Maurício Attilio tá por aqui. Nós vamos saber se tem algum lugar do mundo que ele não foi ainda e que tá no, nos sonhos dele, valendo esse Super Kit Mix de presente pra você. Mix agora 6h10.
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0: E olha só, durante essa terça-feira o aquecimento se acentua ainda mais no Paraná, depois de uma segunda-feira já muito quente em alguns municípios do sudoeste, do oeste e do noroeste. Para vocês terem ideia, as temperaturas podem chegar até 35 graus. É clima praticamente de verão. Em praticamente todas as regiões paranaenses, as temperaturas vão chegar pelo menos ali perto dos 30 graus. E claro que isso inclui aqui a nossa região metropolitana de Curitiba. Os ventos predominam de norte, alcançando intensidade moderada, especialmente durante a tarde, tá? A maior condição de ventos é no interior, mas aqui na nossa região também pode acontecer. Eventualmente você vai trombar com nevoeiros por aí, tá? Nuvens baixas. Pessoal que passa, transita, né? Piraquara, Curitiba, São José dos Pinhais, Curitiba, tradicionalmente se depara bastante com nevoeiros. Eu, no meu caminho pra cá, o tempo tava limpinho, não tinha nevoeiro, mas também pode acontecer, o CIMEPAR não descarta. A partir de amanhã, ainda sol predominando em todas as regiões, mas pouco a pouco a nebulosidade vai aumentando e a tendência de uma virada do tempo mais adiante na sequência da semana, tá? Vai se tornar um tempo um pouquinho mais nublado. Por enquanto, sem previsão de chuvas, um pouquinho mais nublado e um pouquinho mais friozinho também. Previsão para hoje, 28 graus aqui na região de Curitiba. A temperatura mínima de 16 graus, que é a temperatura que nós temos registrado nesse momento. Mix 6 e 11.
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0: Um trecho da Avenida Arthur Bernardes, entre as ruas João Alencar Guimarães e Major França Gomes, no sentido Portão, fica totalmente bloqueado a partir das 9 da... Aliás, desde ontem, né? Desde as 9 da manhã de ontem, interdição que deve durar 45 dias e faz parte de uma nova etapa das obras do novo Inter 2, com pavimentação em concreto para o futuro corredor dos ônibus elétricos. Durante o bloqueio, as linhas 023, Inter 2, 024, Capão Raso, Campina do Siqueira, 702, Caiuá Cachoeira e X36, Reforço Guadalupe Fazendinha, terão desvios. Para os motoristas, a rota sugerida passa pelas ruas João Alencar Guimarães, Coronel Ayrton Plaisan e também Major França Gomes, retornando depois para Arthur Bernardes. Atenção, motorista! Trecho ali da Arthur Bernardes, entre a João Alencar Guimarães e a Major França Gomes, no sentido Portão. Ele está com este bloqueio. Se você está no trânsito, participa aqui com a gente também, 998226669. Se encontrar obras, ponto de muito fluxo, congestionamento nas rodovias, acidentes, colabore aqui com o Jornal da Mix, colabore com este que vos fala e a gente vai com certeza ajudar muita gente que circula por aí afora. Mix 6 e 13.
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0: Curitiba promove neste sábado, dia 22, o dia D da campanha de multivacinação. 20 unidades de saúde estarão abertas das 8 da manhã às 5 da tarde para conferir as carteirinhas e atualizar as vacinas de crianças e adolescentes menores de 15 anos. Gestantes, adultos, jovens, idosos, estão com a carteirinha desatualizada? Também podem aproveitar para colocar em dia essas doses que estiverem em atraso. A campanha de multivacinação, ela continua, tá bom? O Ministério da Saúde estabeleceu que ela segue até 1º de setembro. O objetivo é ampliar a cobertura vacinal e evitar a circulação de doenças como sarampo, a poliomielite, acredite se quiser, né? Eu sempre ressalto isso, 2026, e a gente está aqui falando de sarampo e de poliomielite, que eram doenças que estavam não erradicadas para sempre, mas muito bem controladas, né? O sarampo, inclusive, com vários casos próximos aqui do Paraná, né? Ali no interior de São Paulo. Então, não caia no papo pessoal que tá falando, ah, não vai se vacinar, não vou vacinar ninguém. Vacina sim, vacinas são seguras e salvam vidas. Entre as novidades dessa campanha de multivacinação, tem a segunda dose de reforço da vacina contra pólio para os jovens, para as crianças de 4 anos. Então, agora o esquema vacinal passa de 4 para 5 vacinas da poliomielite. Além

0: disso, a vacinação do HPV para jovens de 15 a 19 anos foi retomada para aqueles que não foram imunizados. Então, você que não tomou a vacina de HPV, tem entre 15 e 19 anos, também pode aproveitar essa campanha de multivacinação. E o dia D no sábado, dia 22 de agosto, em todas as salas de vacinação do Paraná. Mix 6 e 15.
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0: O Brasil alcançou a marca recorde de 4 milhões e meio de empreendedores com 60 anos ou mais, segundo o levantamento do Sebrae. Estudo da Nexus, com base na PNAD contínua do IBGE, mostra ainda que um em cada quatro brasileiros acima de 60 anos está no mercado de trabalho. Entre eles, pouco mais da metade atua como empreendedor. O movimento é impulsionado tanto pela busca por autonomia e propósito, quanto pela necessidade de complementar a renda. Isso é muito triste, né? Pessoal aí que já chegou na terceira idade, que podia estar descansando, tendo que se virar para complementar a renda. Entre 2024 e 2025, a parcela de negócios criados por pessoas 60 mais, a partir da identificação de uma oportunidade de mercado, subiu de 55% para 58%. Por outro lado, o levantamento também aponta vulnerabilidade. 8 em cada 10 trabalhadores dessa faixa etária que atuam por conta própria não tem CNPJ. É o pessoal que está trabalhando na informalidade. Mix 6 e 16.
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0: O Paraná registrou taxa de desemprego de 3,1% no segundo trimestre de 2026, a sexta menor entre os estados e o Distrito Federal. A média brasileira ficou em 5,4%, segundo dados da PNAD contínua, divulgados pelo IBGE. Além do Paraná, outros 10 estados também apresentaram um índice abaixo da média nacional. Santa Catarina, Mato Grosso do Sul, aliás, o Mato Grosso, o Espírito Santo, Rondônia e também, claro, Mato Grosso do Sul, que tiveram taxas ainda menores do que a paranaense, né? Mas ainda assim, dado positivo, né? Taxa de desemprego de 3,1% no segundo trimestre, é o que coloca, inclusive, o Paraná na condição, dentro das avaliações de economistas, em situação de pleno emprego, né? Com desemprego abaixo da faixa de 4%, já qualifica a situação de pleno emprego, segundo a estatística oficial. Mix 6 e 17.
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0: Curitiba recebe nesta terça-feira o Volum 2026, encontro de voluntariado e redes. O evento será das 2 da tarde às 7 da noite no auditório da Hot Milk, na PUC Paraná, e vai reunir empresas, organizações sociais, especialistas, lideranças e voluntários. As inscrições são gratuitas. A programação inclui palestras sobre o cenário do voluntariado no Brasil, desenvolvimento de pessoas e colaboração em contextos complexos, além de uma roda de conversa e networking. O encontro integra as ações relacionadas ao Dia Nacional do Voluntariado, que é celebrado nesse mês de agosto, mais precisamente no dia 28. Então, para vocês aí que são ligados ao voluntariado, hoje tem esse encontro na Hot Milk, né, na aceleradora da PUC Paraná. O evento começa às 2 da tarde e vai até às 7 horas da noite. Mix 6 e 18.
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0: Olha só que dado interessante, as eleições de 2026 devem ter até agora 1.063 candidatos no Paraná, aos cargos de governador, senador, deputado federal, deputado estadual. O número representa uma queda de 32,8% em relação a 2022, quando foram registradas 1.583 candidaturas. É mais de 500 candidatos a menos aí, né? Aliás, é o menor índice desde 2010. Os dados ainda podem sofrer atualizações, porque os pedidos de registro seguem sendo processados pela Justiça Eleitoral, então há pedidos que serão deferidos ou não. No estado, são atualmente 8 candidatos especificamente ao governo do estado, 9 ao Senado, lembrando que serão 2 senadores eleitos, 414 à Câmara dos Deputados e 606 à Assembleia Legislativa. Em todo o Brasil, pelo menos 20.496 candidaturas foram apresentadas para as eleições deste ano. Lembrando, né, há candidaturas que ainda podem ser indeferidas pela Justiça Eleitoral. Mix 6 e 20.
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0: Robôs já começam a assumir funções de garçons, cozinheiros e auxiliares em bares e restaurantes, além de tarefas como limpeza, entrega de pedidos e a organização da operação. Quando o Christian Capellini está por aqui, a gente sempre fala dessa questão da inteligência artificial, né? E de como os robôs, a inteligência artificial, gradativamente vai substituir algumas funções para quais, inclusive, muitas empresas já têm dificuldades de encontrar mão de obra, né? Porque o pessoal está mirando funções de maior qualificação. E a automação promete mais agilidade, essa redução de tarefas repetitivas, apoio diante da dificuldade do setor nessa questão da ausência da mão de obra específica para essas funções. Porém, mesmo com a tecnologia, o contato humano continua sendo valorizado pelos clientes. Pesquisas mostram que cordialidade, educação e conhecimento dos atendentes pesam na escolha de um estabelecimento, reforçando a ideia de que robôs podem ganhar espaço na operação. Mas o calor humano ainda é parte importante da experiência. E você, hein? Você iria num barzinho, num restaurante conduzido por robôs, estilos Jetsons? Garçom robô, cozinheiro robô, chefe de cozinha robô? Conta aí pra mim, vai, 998226669. Eu, particularmente, ainda prefiro a interação com os humanos. Já falei, Will Smith já não está mais em condições físicas de nos proteger de uma revolta dos robôs. Então eu prefiro poder lidar com os humanos. Mix 6 e 22.
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0: E Curitiba terá um espetáculo especial dedicado ao legado de Elvis Presley, reunindo sucessos que marcaram diferentes fases da carreira do rei do rock. A proposta é recriar no palco a atmosfera das grandes apresentações do cantor com figurinos, banda e repertório inspirados nos clássicos que atravessaram gerações. A homenagem reforça a presença de Elvis no imaginário do público, mesmo décadas após sua morte. Apesar que tem gente que até hoje diz que o Elvis não morreu, que o Michael Jackson não morreu. Continuem existindo, gente, que é sempre divertido demais, tá? E as músicas seguem ganhando novas versões, tributos. Teve o filme mais recente aí do Elvis, que também foi um espetáculo, né? Para os fãs já estabelecidos e também para conquistar novos fãs. A capital paranaense já recebeu diferentes produções dedicadas ao artista, incluindo montagens nacionais e internacionais. Eu, particularmente, sou fã do Elvis. Tem um disco dele, inclusive, para você que conhece um pouquinho da obra do Elvis, quer conhecer um pouquinho mais, que eu recomendo para vocês, que é os 30 primeiros lugares. São 31 músicas que tem uma faixa bônus, né? Mas são 30 músicas do Elvis que bateram primeiro lugar nas paradas musicais dos Estados Unidos. E a curadoria desse disco foi simplesmente perfeita. A capa desse disco é douradinha, é a coisa mais linda. O disco físico você não vai encontrar mais, né? O CD e tudo mais. Mas nas plataformas de áudio você encontra. E aí, quando você estiver aí no seu rolê, no fim de semana, na viagem, quiser curtir um Elvis, fica a dica aí pra você. E tem essa exposição, né? Esse evento especial aí, um espetáculo dedicado ao legado do Elvis Presley aqui em Curitiba. Mix 6 e 24.
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0: Aliás, falando em evento cultural, a exposição Memória Viva Brasileiros no Japão está no campus Rebouças da UFPR, em Curitiba, até esta terça-feira, dia 18 de agosto, até hoje, com entrada gratuita. Então aproveita, é o último dia, tá? A mostra reúne documentos, fotografias, jornais, revistas e objetos produzidos desde os anos 80, quando ganhou força a migração de brasileiros para o Japão. São 36 painéis trilingües em português, japonês e inglês, além de um documentário com jornalistas que atuaram na mídia comunitária brasileira no Japão. A visitação ocorre das 10 da manhã às 7h30 da noite. Fica bem no hall de entrada do Campus Rebouças, na Avenida 7 de setembro 2645. Corre, que hoje é o último dia. Aliás, Paraná, salvo engano, ainda é a maior colônia de que reúne japoneses, né? A maior colônia japonesa fora do Japão fica aqui no Paraná, né? Então a gente tem uma ligação muito forte com o povo japonês, de troca cultural, e essa exposição Memória Viva Brasileiros no Japão tá lá na UFPR, no Campus Rebouças, até hoje, tá? Das 10 da manhã às 7h30 da noite. Mix 6 e 25.
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0: E você já sabe, né? Terça-feira é dia da gente falar de cultura aqui na Mix. Estamos com o Marcelo Patrola por aqui, em formato Drops, esse formato novo, e ele começa amanhã trazendo pra gente já informações sobre cultura pop pra você. Fala, Patrola, bom dia, meu irmão.
2: E aí, pessoal da Mix, tudo bem com vocês? Eu sou Marcelo Patrola e eu trago pra vocês o Mix Cultura Pop, que eu vou falar, ó. Essa terça-feira, ela não só tá recheada de novidades, como também eu vou trazer no final do dia de hoje, ó, um dos melhores filmes que eu assisti esse ano. Então fica ligado que o Mix Cultura Pop tá só começando, e ao longo de toda a programação hoje do Jornal da Mix, você vai poder me escutar aqui, eu, Marcelo Patrola, trazendo os melhores momentos das séries e, é claro, as principais informações do dia. E quando o assunto é informação, eu já vou começar com a bomba pra vocês, tá bom? Durante a D23 que rolou lá nos Estados Unidos, a gente teve vários anúncios ali que a Marvel acabou fazendo, e todos os derivados ali da Disney, e o principal aí, eu acho que assim, a principal revelação que a Marvel trouxe foi justamente o elenco completo do reboot de X-Men, né? O longa tem previsão de estreia agora para 5 de maio de 2028, e assim, boa parte do elenco foi confirmada na apresentação, e vamos aos nomes deles. Começamos com Sadie Sink como Jean Grey, que inclusive a gente já tinha essa especulação e acabou se confirmando aí para quem assistiu o filme do Cabeça de Teia. Adam Driver como Senhor Sinistro, o que foi uma das pegadas muito legais, ter um ator de tanta relevância, a gente sabe que é um ator muito, muito bom. Kit Connor como Ciclope, aí justamente vai dar vida a um dos principais líderes dos X-Men. Christopher Abbott como Professor Xavier, esse é um ator que já tem uma grande experiência em papéis dramáticos, o que vai ser muito bacana a gente poder ver, e é claro, se ele vai poder dar profundidade para o Professor Xavier. Samara Weaving como Emma Frost e Maya Boyd como Tempestade, né? Vale lembrar que X-Men teve uma extensa vida útil nos cinemas, com filmes produzidos pela Fox desde o início dos anos 2000, né? Uma trilogia inicial foi feita e depois o grupo de mutantes passou por uma espécie de reboot, né? Um soft reboot com todo um novo elenco, e em 2019, quando a Fox foi comprada pela Disney, a gente teria então um retorno tão aguardado, né? Vão ser quase 9 anos aguardando o retorno, mas agora a gente já tem dados, temos os números de fato de quando vai rolar, gurizada. Fica ligado que daqui a pouquinho eu tô de volta aqui na Mix.
0: Valeu, Patrola! Daqui a pouco tá de volta trazendo mais informações. Toda terça-feira é dia de você ficar bem informado com as notícias do mundo pop, da cultura pop, aqui com o nosso querido Patrola. Mix 6 e 28. E, gente, vocês ficaram sabendo, aproveitando que a gente tá falando de mídia, cultura e entretenimento, faleceu nessa madrugada a atriz Laura Cardoso, aos 98 anos de idade. A atriz, a filha da atriz, relatou que ela se sentiu mal no final da noite de ontem, ali por volta das 11h20, foi levada para atendimento médico e acabou não resistindo e veio a falecer. Laura Cardoso, que estava com 98 anos, um dos principais nomes da dramaturgia brasileira, é uma das atrizes mais longevas aí, né? Laura Cardoso, para quem não lembra aí, nos trabalhos recentes dela, teve a... fez O Outro Lado do Paraíso, fez a Caetana, teve a Lourdes em Caminho das Índias, Dorotea em Gabriela, no remake de Gabriela, mas também fez a Isaura de Mulheres de Areia, fez Dona Carmen em Chocolate com Pimenta, participa também de Fera Radical, Felicidade, A Viagem, Todas as Flores. Laura Cardoso, uma das atrizes de referência aí da teledramaturgia brasileira, que nos deixou, né? Partiu nessa madrugada aos 98 anos, no comecinho da madrugada dessa terça-feira. Então ficam os nossos sentimentos aí, a nossa lembrança a essa brilhante atriz que foi a Laura Cardoso, com 98 anos de idade, já tava bem velhinha, aquela velhinha que treme, né? Tava já bem fragilzinha também, naturalmente. Então, nossos sentimentos aí a todos os fãs, claro, a família, nossas condolências. Nos deixa a Laura Cardoso nesta terça-feira, dia 18 de agosto. Mix agora 6h30, tua participação chega aqui pelo nosso WhatsApp 99822-6669. E hoje eu quero saber, qual que é a viagem dos teus sonhos? No próximo bloco, nós teremos Maurício Attilio por aqui para falar de viagem, para falar dos roteiros, para você que quer viajar pelo mundo junto com a Mix. O Attilio daqui a pouco tá aqui trazendo as informações para você, mas eu quero saber de ti. Qual que é o teu roteiro, qual que é aquele lugar que você queria muito conhecer? 99822-6669. Se você tivesse, ó, lâmpada mágica, e um dos desejos que você tem que fazer para a lâmpada mágica é... Escolha um roteiro, um lugar que você vai conhecer. Tudo pago, tudo garantido, tá? Vai ser feliz. Qual que seria esse lugar pra onde você turistaria livre? 99822-6669. Tua participação chega aqui no nosso WhatsApp. A gente vai pra um rápido break e já voltamos.
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10: Getur lança seu primeiro carro com tração nas quatro rodas no Brasil e o movimento que o mercado muito aguardava aconteceu. 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
0: Mix agora 6h36. Bom dia, para você que está chegando por agora, estamos no ar com o Jornal da Mix. Seguimos juntos até as 8 horas da manhã, sempre trazendo muita informação e, claro, a tua interação aqui junto com a gente. Nas redes sociais, @MixCuritiba. Você participa, interage, troca uma ideia aqui com a gente. No WhatsApp, você já sabe, 998226669. Já deixa salvo na tua agenda para você trocar uma ideia com a gente. Hoje eu quero saber qual que é o teu roteiro dos sonhos. Qual que é o lugar... Você tá assim, com grana liberada, tá? Pra você fazer uma viagem de 10 dias, ó, tudo pago. Você escolhe o roteiro, escolhe o lugar do mundo. Você vai ser bancado pra você curtir a vida por 10 dias. Qual lugar do mundo você iria que você não perderia de jeito nenhum? 998226669. A tua participação tá valendo kit mix com ingressos pro cinema... Pro Cinépolis, que também, né, o cinema te ajuda a viajar para vários lugares do mundo, para várias situações diferentes. Então, na falta de dinheiro infinito para viajar pelo mundo, pelo menos um cineminha dá para pegar por nossa conta. 998226669, participa, conta para mim aí qual que é o teu roteiro dos sonhos, aquele lugar que você não quer deixar de conhecer antes de partir dessa para uma melhor. Mix 6h37.
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0: Dados do T1D Index apontam que cerca de 520 mil brasileiros vivem com diabetes tipo 1 e que 246 mil mortes prematuras foram registradas nos últimos anos. Um quarto dessas pessoas morreu sem ter recebido diagnóstico em vida. A demora na identificação também aumenta o risco de cetoacidose diabética, complicação grave, que pode levar à internação e também à morte. Especialistas defendem diagnóstico precoce, educação em saúde e maior acesso ao monitoramento contínuo da glicose. O estudo citado pela reportagem mostra ainda que pessoas com diabetes tipo 1 têm risco de morte 3 vezes maior do que a população geral, e que menos de 30% dos pacientes acompanhados pelo SUS mantém a hemoglobina glicada dentro da meta recomendada. Para você que convive com a diabetes, a gente sabe, né? Diabetes é uma doença que força a pessoa a aprender a conviver com ela. Tome cuidado, mantenha suas consultas regulares e para você que tem, principalmente para você que tem casos na família, busque atendimento médico, busque orientação médica e investigue aí, né? Vamos tomar cuidado que diabetes é um negócio muito perigoso, é silencioso, né? A gente tava falando sobre isso ontem aqui. E a hora que chega, a hora que os sinais começam a aparecer é porque a coisa tá começando a ficar feia. Mix 6h39.
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0: Gente, olha esse dado aqui, ó. Em 2024, o Paraná contabilizou 1.043 casamentos envolvendo menores de 18 anos. É média de quase 3 por dia. Cerca de 90% dos casos envolveram meninas, principalmente com 16 e 17 anos. E 85% delas, mais de 85% delas, se casaram com homens maiores de idade. O estado lidera esse tipo de registro na região sul do Brasil. Dados do IBGE que consideram apenas uniões formalizadas em cartório, tá? Não conta o juntar os trapos, não. É só o que foi formalizado. No Brasil todo, 13.024 casamentos de adolescentes em 2024. A ONU lançou a campanha Casamento é Coisa de Adulto para alertar sobre os impactos das uniões precoces, que podem envolver abandono escolar, dependência econômica, gravidez precoce e maior exposição à violência, dado extremamente preocupante. Mix 6:41.
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0: Ele já está por aqui. Hoje presencialmente, hoje não é EAD. Grande Maurício Atilho.
12: Bom dia, Sopa, bom dia, querido. Você que tá ouvindo a gente, independente do lugar que você estiver. Gente, hoje não é AD, hoje é ao vivo e a cores, Brasil.
0: Estou muito feliz de ter a tua companhia por aqui, me dando uma força nessa manhã. E aí, queridão, tava viajando? Tava passeando?
12: Tava trabalhando, gente. Vim ontem correndo aqui, só pra estar aqui hoje com vocês e com o Maimon, porque hoje é aniversário da Dona Rosilda, Brasil.
0: É isso que eu ia falar, aniversário de mamãe hoje. Dona Rosilda, feliz aniversário, felicidades, tudo de bom na sua vida.
12: É isso aí, Brasil, ó. E aí, falando em tudo de bom na vida, você falou pra galera pensar num lugar, pensar em algum cantinho do mundo que ela queria
0: conhecer antes de morrer.
12: E com tudo pago, né?
0: Com tudo pago,
12: como
0: vai.
12: Como é que faz pra entrar nessa fila que eu também tô querendo?
0: Você achou a lâmpada mágica, mas o gênio tá meio brocochô e fala assim, não, é o que eu defini. Uma das definições do gênio é, você vai passar 10 dias assim, vivendo, o que você quiser. Você vai viver. Quer andar de limusine? Vai andar de limusine. Quer andar de bug? Vai andar de bug. O roteiro você decide. Pra onde que você iria? Qual lugar que você ainda não conhece?
12: Nossa, esse gênio tá ruim, cara. Tadinha, a gente tá, não pode nem escolher, né? Onde a gente quer ir, gente.
0: Famoso
12: gente,
0: mão
12: vamos
0: de
12: falar
0: porto.
12: De um lugar. É, vou falar de alguns lugares hoje que muita gente gostaria de ir. Não tem ideia de como faz pra chegar. Ou às vezes nem sabe onde é, sabia, Sopa? Muita gente já viu na internet aquelas fotos... Você já viu aquelas cabeças gigantes de pedra?
0: Ah, já! Eu acho incrível aquilo lá.
12: Sabe onde é?
0: Não, é Ilha de Páscoa, né?
12: Ilha de Páscoa. Muito fez a aula de geografia.
0: É, eu assisto History Channel.
12: Ah, dois, Brasil! Foi assim que eu comecei a viajar. Gente, a Ilha de Páscoa é aquele lugar onde tem aquelas cabeças de pedras gigante que você vê por aí. E muita gente não sabe uma informação só pra você saber que essas cabeças, elas não são só uma cabeça?
0: Então, eu...
12: O corpo tá enterrado?
0: É, eu tava vendo que eles fizeram uma pesquisa com aquele LiDAR, né? Com aquele radar que pega de cima pra baixo e que tem o corpo também ali. Mas que loucura isso, Maurício.
12: Então, inclusive muita gente não sabe, mas se você colocar lá no Google Ilha de Páscoa corpo, por exemplo, você vai ver várias fotos que embaixo da terra, a gente tem o corpo inteiro enterrado, e são os famosos gigantes.
0: E né? É lindo, né?
12: E aí tem a teoria da conspiration, né? Que
0: ah,
12: todo mundo
0: claro.
12: Fala, todo mundo sei o quê, que não sei o quê, que é o alienígena, que
0: aliens.
12: É o isso, o aliens. Gente que diz assim, meu Deus, é as viagens de Gulliver. Não, porque o Gulliver seria o gigante do rolê.
0: É, o Gulliver era o
12: seria
0: gigante,
12: o gigante,
0: né?
12: Do rolê. É, mas é o seguinte, produção, esse lugar ele é lindo, ele é muito maravilhoso, ele é incrível. E ele é metade do caminho daqui pro Tahiti.
0: Ah, é acessível. Vai fazer uma viagemzinha pro Tahiti e faz uma parada no meio do caminho.
12: Tem gente que faz conexão na Ilha de Páscoa, porque pra poder fazer reabastecimento de aeronave, muita gente, inclusive, quando ia antes, conseguia fazer isso. Mas a galera não sabe aonde ele tá. Então, meus amores, ele tá na linha do Havaí, no meio do oceano, aqui embaixo.
0: Pra entendeu? Baixo.
12: Fácil pra fazer, na nossa linha aqui, ó, retinho lá embaixo.
0: Eu acho maravilhoso, acho que esses passeios... Bom, a gente já tinha comentado, né, a gente tem esses passeios culturais muitos aqui no nosso continente, mas tem tanta coisa histórica, né? Esses grandes monumentos de pedra antigos, eu acho isso um passeio que eu queria muito ter condição de fazer. Viu?
12: Só que a Ilha de Páscoa é muito mais do que isso. A Ilha de Páscoa, ela é Rapa Nui, o nome dela, porque pra quem não sabe, ela é... Esse nome vem de origem indígena, né, digamos assim, aborígene.
0: Uhum.
12: Daqui de Curitiba pra lá, a gente consegue passagens aí de volta na casa das 7.259 lulinhas.
0: Ah,
12: não é tão caro se você for olhar, gente.
0: É isso que eu ia falar.
12: Não me crucifiquem, tá? Inclusive, você sabe que você consegue passagens muito mais baratas do que isso pra Ilha de Páscoa. Eu já falei aqui uma vez, inclusive, que você conseguia ir de volta ali a partir de R$3.400 saindo de Santiago. Só que daqui pra Santiago a gente acha por R$1.500. Se você fizer a conta ali, vai dar na casa dos 5 contos. Então,
0: dá pra fazer dois bons passeios,
12: dois,
0: né?
12: Bons passeios, que é aquela linha que eu expliquei pra vocês já, de você dividir a viagem no meio pra ela ficar mais barata.
0: Uhum.
12: Então fica legal, fica bacana. E depende das datas ali, de quando ir, é barato. A Ilha de Páscoa é um destino, cara, que ele é muito visto... pelas cabeças, mas a galera não vê muito o que tem em volta desse lugar.
0: Uhum.
12: Então, eu vou trazer pra vocês algumas curiosidades que muita gente não sabe, ou de repente até você sabe. O nome original da Ilha de Páscoa, ele chamava, né, os antigos donos chamavam o lugar de O-Aue, que quer dizer o umbigo do mundo.
0: O umbigo do mundo?
12: Que hoje é conhecido como a cidade de Cusco. A cidade de Cusco hoje é conhecida como o umbigo do mundo.
0: Que mas legal!
12: Então, o Enuá, né, que é o Etenuá, ele é o umbigo do mundo. Por quê? Porque ele era tido como meio do mundo. Então, a gente pode dizer que o quê? Ele era como uma civilização antiga.
0: Sim!
12: Que existia ali e que era o umbigo do mundo. O Cusco tem esse nome hoje no Peru. Por quê? Porque Cusco era a capital do Império Inca. Então, pro Império Inca, o umbigo do mundo era...
0: É a partir de Cusco que os Incas se espalharam, né, ali por toda a região. Então, assim como durante muito tempo a gente imaginava que a Terra era o centro do universo, para esses povos antigos...
12: A Terra era quadrada, não era, Brasil?
0: E a capital
12: e
0: deles...
12: E acabava onde? Num grande buraco de nada?
0: Num grande precipício. Tem gente que acredita nisso até hoje, não vamos entrar nesse mérito aí, não.
12: É, gente, a Terra nem redonda ela, é achatada pela gravidade, é tá, pizza. Meus amores? Então, assim, isso, vamos pensar que a Terra é uma pizza.
0: Vamos pensar positivamente, ela é uma pizza. Agora, para essas civilizações antigas, naturalmente, a sede deles era o centro do mundo, né? Daí, então, o umbigo do mundo.
12: Exatamente, é o umbigo del mundo, pessoal. Ou, no idioma antigo, Tepito Otewa.
0: Ó. Como é que é?
12: Tepito Otewa.
0: Que legal, cara.
12: É isso aí, Brasil. Mas a Ilha de Páscoa ganhou esse nome de Ilha de Páscoa quando um navio holandês achou a Terra em 1722. Acho tão estranho falar que você achou a Terra, porque ela tava ali, né? Você não achou, você só descobriu onde é que ela tava.
0: Sim,
12: mas...
0: os descobridores, né?
12: Exatamente. E ela faz parte do Chile desde 1888. Então, só que, cara, ela é longe. São 5 horas de voo de Santiago pra lá. Inclusive, o eclipse, o último que teve, não agora esse que a galera viu pela Espanha,
0: esse
12: mas o último...
0: esse foi pra Europa, né?
12: A galera conseguiu ver da Ilha de Páscoa. Inclusive, a Latam fez um voo no Dreamliner só pra você poder ver o eclipse. Foi uma coisa, assim, muito legal.
0: É verdade, porque tem gente que participa dos voos especificamente pra ver o eclipse.
12: As companhias
0: agora,
12: aéreas,
0: né,
12: fazem um voo do eclipse. Então, assim, ele é um voo que sai e vem do mesmo lugar pro mesmo lugar só pra você ver o eclipse.
0: Que maneiro, cara.
12: É bom ter dinheiro.
0: Nossa senhora.
12: Eu queria.
0: Eu queria também.
12: Eu queria, cara, que é Katy Perry.
0: Teria...
12: Subir na Arrival.
0: Acho que já é um pouco demais pra mim.
12: Eu queria. Eu queria subir lá, ver o céu lá em cima. Se alguém aí quiser fazer um passeio louco e não tiver quem fazer, manda mensagem aqui na Mix e fala assim, vou catar todo mundo e vou levar vocês a fazer um voo orbital de Virgin Atlântica ou de Horizon, a gente vai.
0: Se me convidarem, eu vou, porque eu também
12: vai.
0: Não vou perder a oportunidade.
12: Lógico, Brasil!
0: Mas se é que eu faço questão de viajar pro espaço, eu já tô exagerando.
12: Eu quero.
0: Sou um homem de pés no chão.
12: Gente, uma coisa muito bacana também sobre a Ilha de Páscoa, que muita gente não sabe, é sobre os mistérios dos moiás. Que são, né, as nossas cabeças gigantes.
0: Sim.
12: Uma coisa bacana é que existe mais de 900 moiás na ilha.
0: Ah, não são só aquele pouquinho que a gente
12: não,
0: vê nas fotos.
12: São mais de 900 na ilha e tem muitos que a gente diz que eles estão, né, como se tivesse enterrado. É, alguns passam de 10 metros de altura e 10 toneladas. Então imagina, se a cabeça tem 10 metros de altura com 10 toneladas, quantos tem o corpo inteiro?
0: Pois
12: muitas
0: é.
12: Toneladas. Qual é a questão, Brasil? É, muita gente, inclusive, fala, né, pelas lendas indígenas, que são os antigos moradores da ilha, que estão ali petrificados. Não sei, vamos ter que descobrir para saber. Outra coisa muito bacana é que todos eles estão no interior da ilha e de costas para o mar. Então, eles estão virados para a ilha, de costas para o mar, porque eles estão protegendo as ilhas em homenagem aos chefes que já moraram nas tribos. Muita gente também fala, né, que eles são só homenagens e tudo mais. É, uma outra coisa bem bacana é que nessa ilha a gente tem algumas lendas muito legais. Por exemplo, a origem do fogo. Sabia que todo mundo conhece a Terra do Fogo como o Ushuaia, ali no, na Argentina.
0: Sim.
12: Mas a origem do fogo é a Ilha de Páscoa. É, a Terra Firme, ela nasceu ali de vulcões apagados. Por isso ela tem esse formato. Se você entrar na Ilha de Páscoa, você vai ver que ela é um triângulo, assim. Ela tem como se fosse uma bola no meio.
0: Uhum.
12: Porque ela nasceu de vulcões. Você já viu a Moana? Você tem lá algumas referências a isso com a... Esqueci o nome dela, gente. A deusa lá, que ela tá cheia de fogo.
0: Ai.
12: Lá, gente, a deusa da Moana. É, você, um
0: Vou
12: vulcão é basicamente aquilo. A hora é Tetenui, acho que é.
0: Tefiti.
12: A hora que a lava do vulcão, ela entra em contato com a água, isso vira terra. Então, assim, se você entrar no Google ou no YouTube procurar, isso acontece muito no Havaí. Quando tem erupção de vulcões, que a hora que a lava chega, assim, em encontro com a terra... Com a água, perdão, ela vira terra ali. Ela solidifica na hora e vira terra.
0: Isso
12: e é assim
0: aconteceu...
12: que muitas ilhas criaram.
0: Nas Filipinas tem o Monte Krakatoa, né?
12: Também.
0: Que agora é o Anak Krakatoa, que é o filho do Krakatoa, né?
12: Exatamente.
0: E o original explodiu e a lava dele formou o novo, né?
12: Mas assim, gigantes, né? Porque virou quase um arquipélago.
0: Sim.
12: De tanta ilha que foi colocado, assim. E uma outra coisa bem bacana é que esse povo ele tem uma escrita secreta. Eles criaram um estilo antigo de escrita na madeira chamado Hongo, tá?
0: Uhum.
12: E os cientistas eles ainda não conseguiram ler o jeito que os bonitinhos escreveram.
0: Que maravilha!
12: É um negócio muito legal, muito incrível. Para você chegar lá, tem várias maneiras de você chegar. Só que o básico é que ela tá a 3.700 quilômetros do Chile, ou seja, daqui para Santiago é 3 horinhas. É longe. A Rapa Nui é mais 5, voando só no meio do oceano. Vocês têm ideia do tamanho da Terra, Brasil?
0: Mas assim, o passeio é maravilhoso, né? Vale cada segundo de espera para chegar lá.
12: Você ainda,
0: né,
12: vai de Dreamliner, que pra todo mundo que me segue sabe que meu avião preferido é o Boeing 787 Dreamliner. Gente, ele é maravilhoso. Ele é feito de plástico com fibra de carbono. Você não tem cortina. Você aperta o botão para escurecer a janela.
0: Ah, capaz,
12: então, assim,
0: que maravilhoso, né?
12: É uma coisa do hashtag maravilhinda. É incrível, é tudo de uau, entendeu? E, cara, falando aqui, ó, tem gente que tá mandando pra mim que falando sobre Ilha Galápagos. Sim, dona Joana, acabei de receber uma mensagem da dona Joana.
0: No
12: sim.
0: Equador, né?
12: No Galápagos. Equador. As Ilhas Galápagos, elas estão um pouco mais perto da costa. Elas estão a 1.000 quilômetros da costa. E as de Páscoa, 3.700. Só que as Ilhas Galápagos, ela é um lugar, eu digo, mais acessível, mais habitável. Gente, por favor, não me matem. Eu diria pra vocês que ela é como se fosse Fernando de Noronha. Por quê? Nós temos um arquipélago de ilhas, temos espécies, por exemplo, que você só encontra lá. Inclusive, muita gente não sabe, mas Galápagos é berço da vida selvagem, tá? A gente são 13 ilhas principais, 6 ilhas menores e centenas de ilhotas e rochedos. Ele é um lugar muito bacana, só que as ilhas habitadas são apenas 4, que é Santa Cruz, San Cristóbal, Isabela e Floriana. Essas Ilhas Galápagos, ela tem, como eu disse pra vocês, ela é o berço, né, da vida marinha, porque tem várias espécies do mundo que só existem lá e não saíram de lá. Existem várias espécies que vão até lá para dar à luz, então sair para reproduzir ao redor do mundo. E além disso, a fauna e a flora lá é uma coisa assim incrível. Se você colocar no Google aí Ilhas Galápagos, você vai ver fotos, cara, deslumbrantes. Inclusive tem uma foto que aparece no Google, que ela é uma foto naquela neta na Wikipédia, que ela é uma foto do espaço, onde você consegue ver assim as Galápagos. Gente, ela é uma coisa muito linda. Ela é muito bacana.
0: Ah, é bonito demais.
12: Sim,
0: né?
12: E ela é formado, ela é um arquipélago vulcânico, que é aquilo que a gente acabou de falar da Ilha de Páscoa.
0: Que
12: então,
0: lindo.
12: Ela tem essa mesma, digamos assim, espécie de formação que te trouxe ali. Só que ela é famosa mundialmente pela biodiversidade que inspirou a teoria da evolução de Charles Darwin. Então, para vocês terem uma ideia de como esses pedacinhos abençoados por Deus estão aqui. Posso falar uma coisa, assim, bem legal?
0: Deve?
12: Gente, o Hemisfério Norte, ele é muito famoso. Porque ele tem a Europa, porque ele tem o continente antigo, porque ele tem os Estados Unidos, a China, a Ásia, ou seja, as civilizações antigas do mundo. E a gente que tá do Sul, nós somos os novinhos.
0: Uhum.
12: Porque os aborígenes, por exemplo, que estavam ali na Austrália, foram as últimas civilizações, assim, descobertas, elas estão no Hemisfério Sul. As Galápagas estão no Hemisfério Sul, o Fernando de Noronha está no Hemisfério Sul. As Ilhas de Páscoa estão no Hemisfério Sul. Então vocês têm ideia do tamanho da nossa importância para o mundo. A teoria da evolução de Charles Darwin, ela foi descoberta no Hemisfério Sul. A gente tem o Brasil com uma biodiversidade incrível. Então eu digo, galera, vocês gostam de ir muito para a Europa e muito para os Estados Unidos, vão descer. Dá uma olhadinha para o Hemisfério Sul, porque o Hemisfério Sul é lindo. A Austrália é um lugar maravilhoso, a Nova Zelândia é um lugar incrível, inclusive o brasileiro entra na Nova Zelândia sem visto, sabia dessa, Sopa?
0: Não.
12: Você consegue entrar, brasileiro, entra na Nova Zelândia sem visto, só com o passaporte. Se
0: Nossa.
12: Vocês não sabem, o nosso passaporte é um dos mais poderosos do mundo. Se eu não me engano, ele é o 24, depois eu vou pesquisar certinho pra vocês não brigarem comigo, só que a gente entra em diversos países sem visto, inclusive na Nova Zelândia. E você consegue chegar lá pelo Chile, então você não precisa comprar um voo com conexão na Austrália que precisa do visto. É muito fácil para você chegar e é um lugar assim maravilhoso. A Ilha de Páscoa você consegue ir, as Ilhas Galápagos você consegue ir. Fernando de Noronha tá muito mais fácil de chegar. A gente tá com voos lá da Azul e da Gol, por exemplo, saindo direto de Guarulhos e do Recife, que torna muito mais fácil você chegar, muito mais barato, até para você poder comprar com milhas e para você poder conhecer essas maravilhas que Deus colocou aqui, pertinho da gente.
0: É isso que eu ia falar. A gente falou de preços muito rapidamente, 7 mil, mas pode sair por 5, mas pode sair um pouquinho mais baixo com as milhas. E você tem um e-book que explica isso para a galera,
12: exatamente,
0: né?
12: Exatamente, galera. Inclusive, eu falo muito aqui que vocês têm que viajar. Eu costumo dizer que eu tô aqui pra ajudar a galera a viajar. O meu sonho é que todo mundo viaje, porque eu falo pra todo mundo. Eu tô lá, sou filho da Ana Rosilda, que é empregada doméstica, venho de escola pública. Se você for olhar o que todo mundo fala, eu não podia fazer nada. E eu conheço muitos lugares do mundo por causa das milhas aéreas e dos pontos. Eu sou muito grato a ter aprendido isso, porque graças a isso eu consegui viajar muito, eu consigo viajar muito, eu vou conseguir viajar o mundo inteiro e eu quero mais do que vocês consigam, porque eu quero ajudar vocês a conseguir viajar.
0: Realizar sonhos, né?
12: Realizar esses sonhos e a conseguir chegar em lugares que você sonha, mas você acha que não consegue chegar.
0: Aqui, bastante gente falando, eu queria conhecer a Aurora Boreal, a Jennifer falou.
12: Jennifer, a Aurora Boreal, você consegue ver ela de vários lugares ali do mundo, é muito bacana, só que a Aurora Austral, que é essa que você vê aqui embaixo, muita gente não sabe.
0: Diz que é mais bonita, né?
12: Ela é vermelha.
0: Diz que ela é,
12: nossa,
0: e ela é
12: ela
0: mais
12: é linda.
0: Bonita, né?
12: Ela é linda, ela é vermelha, só que ela dura um pouquinho menos. A Boreal você vê todos, tipo assim, em quase todos os dias do ano.
0: Uhum.
12: A Austral, que tá aqui no Ushuaia, não é todos os dias do ano. Então é mais uau ainda, entendeu?
0: A gente, inclusive, a Aurora
12: Austral... Por isso,
0: Austral,
12: Terra do Fogo.
0: A Aurora Austral, no ano passado, teve uma explosão solar muito forte lá, uma erupção solar muito forte, e ela foi vista de outros pontos, até do Brasil, em alguns pontos, assim, muito sutilmente deu pra ver. Então eu imagino que em Ushuaia deve ter sido um espetáculo,
12: gente,
0: maravilhoso.
12: Vocês,
0: né,
12: querem saber uma coisa é muito bacana? Muita gente fala assim, nosso mundo é cheio de mágica, cheio de maravilha. E só viajando você conhece algumas coisas. Vou dar pra vocês uma informação aqui que eu descobri nos Estados Unidos com a minha professora de intercâmbio. Na Flórida, a gente tem um pôr do sol bem rosadinho.
0: Uhum.
12: E ele é lindo. Assim,
0: é lindo,
12: nossa, é maravilhoso. Sabe por que esse pôr do sol é rosado, Sopa? Porque são as partículas, olha isso, são as partículas de poeira que saem do deserto do Saara e viajam todo dia à noite e cria esse espectro de luzes pra você poder ver. Então você tá da Flórida vendo um reflexo do deserto do Saara.
0: Olha que coisa.
12: Por isso, esse rosa lindo, maravilhoso.
0: O mundo é maravilhoso.
12: O mundo é incrível. A gente tem um pôr do sol tão lindo aqui no sul do Brasil, porque acontece mais ou menos aí a mesma formação também, só que ele vem lá do deserto do Atacama.
0: Ah, que legal!
12: Por isso que, gente, o pôr do sol em Porto Alegre é uma coisa assim, ó, que você não tem ideia. Você vê, assim, o sol se pôr no Guaíba, ele fica rosa, amarelo e laranja, assim, no Guaíba inteiro. Eu vi isso ontem, e ontem, na hora que eu tava vindo, eu adoro ver o pôr do sol do avião, assim. Parece uma bola de laranja mesmo, gigante, e isso é tudo aqui. Então, galera, o que eu quero dizer pra vocês? Gente, viagem, as contas, a gente paga. A gente dá um jeito em tudo, mas a experiência que a viagem traz pra você não tem preço. Em vez de você só gastar o dinheiro com antidepressivo, meu amor, gasta o dinheiro com a viagem.
0: O melhor antidepressivo
12: não,
0: que existe.
12: É, exatamente, ó. Não tô aqui invalidando nenhum psiquiatra, até porque os médicos estão aí pra ajudar a gente. Mas, galera, viajar desestressa muito e ajuda você a mudar a tua perspectiva do mundo. Então, de repente, pra você realizar o teu sonho, falta você viajar. Porque você vai criar coragem pra ir atrás dos seus objetivos. Olha, poético, cara. Pô,
0: maravilhoso. Não tinha forma melhor de fechar. Nas redes sociais, como é que te encontra, Maurício?
12: @ Maurício Attilio com 2 L's. Corre lá pra você poder ver tudo que a gente falou aqui.
0: E manda um direct, né?
12: Manda um direct.
0: Pra ganhar aquele e-book caprichado.
12: Pode, manda lá. Fala que eu vi que na Mix a galera vai mandar pra vocês o meu e-book, sem falta. E semana que vem tem mais. Gente, semana que vem...
0: Você vai estar por aqui?
12: Eu vou estar no avião.
0: Olha que coisa boa. Mas mande áudio.
12: Não, vou estar. De repente eu faço com vocês lá. Em vivo e telefone.
0: Qual o roteiro?
12: Mexico City.
0: Ah, que coisa maravilhosa.
12: Amo México. Pra quem não sabe, eu tenho residência aí mexicana também. Eu tô indo lá pegar permanente. Então vou ficar lá. Eu vou ter...
0: Vai passar uma temporadinha lá?
12: Eu vou ter que ficar uma semana lá no México.
0: Que coisa triste, né?
12: É um sacrifício.
0: Saboreando aquela culinária maravilhosa.
12: Mano, eu amo a comida mexicana. Culinária é uma coisa muito incrível, porque eu gosto de cozinhar. Eu aprendo a cozinhar pra poder reviver as experiências. E eu consigo levar as pessoas pros lugares com sabor.
0: Ai, que coisa maravilhosa.
12: Então, galera...
0: Turismo gastronômico é um negócio muito forte, né?
12: Mano, turismo gastronômico é dinheiro pra caramba.
0: Vamos falar sobre isso em breve.
12: Falaremos.
0: Maravilha. Maurício, obrigado. Obrigado por ter vindo aqui. Obrigado por dar essa força aí nessa manhã de terça-feira.
12: Obrigado. E a mamãe, feliz aniversário pra senhora, dona Rosilda. Muitas felicidades, muitos anos de vida. Que Deus te abençoe. E se quiserem mandar presente, pode mandar, tá?
0: É isso aí, ó. Mandem presentes pra dona Rosilda. Mandem beijos, energias positivas. Feliz aniversário. Mandem aquele pix de presente.
12: Manda pro filho dela o pix, tá? Que ele vai fazer um bom uso.
0: Ele
12: pra
0: vai
12: ela.
0: Comprar um belo presente na cidade do México. Maurício, até semana que vem, queridão.
12: Tchau, Brasil!
0: Tchau, queridão. Maurício Attilio, toda semana por aqui, trazendo as informações das viagens pra você. Conta pra mim aqui no WhatsApp qual que é o seu roteiro dos sonhos, tá? Tem tantos que eu queria conhecer. A Ilha de Socotra, tem tantos lugares maravilhosos no mundo pra conhecer. Eu quero saber qual que é o teu, qual que é o teu sonho. 998226669, tua participação valendo aquele kit mix com ingresso pro Cinépolis. A gente vai para um rápido break e já volta.
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3: 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Fala aí, ouvinte do Melhor Mix de Curitiba, se liga no movimento das estradas no início dessa manhã, contorno sul já amarrado, desde a alça de acesso da Ceasa até a chegada à rodovia do Café. Muita calma pro motorista que vai acessar o contorno, ou sul, ou sentido contorno leste, pela alça da Ceasa ali, viu? Vindo de Fazenda Rio Grande pra Curitiba, BR-116, trânsito bem carregado, com trechos bem lentos, então mantenha atenção e rode com segurança, motorista. 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
5: Mix agora 6:09, 7:09, aliás, você tá curtindo o Jornal da Mix, vamos juntos até as 8 da manhã com muita informação, com muita notícia pra você e, claro, a tua participação no 99822-6669, a galera falando de turismo de natureza, turismo histórico, turismo esportivo também, né, Zé? O Zé falou, eu queria ir pra Barcelona pra ver Real Madrid e Barcelona, inclusive tem um canal do YouTube

0: nacional. Consultórios digitais de Curitiba passam de 5 mil atendimentos. Mães endividadas recorrem a apostas online na tentativa de complementar a renda. Paraná registra média de 3 casamentos de adolescentes por dia. E a Avenida Arthur Bernardes terá bloqueio por 45 dias, atenção motorista. Mix 7 e 11. 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
0: Marcelo Patrola tá por aqui para mais um Drops Mix Cultura Pop. Fala, Patrola.
2: Retornamos para mais uma parte aqui no Mix Cultura Pop. E assim, todo mundo sabe que o Cabeça de Teia foi muito relevante, afinal o filme dele Homem-Aranha um Novo Dia não só entregou muito mais do que as pessoas esperavam, como também na questão financeira realmente tivemos, eu acho que assim, um dos maiores lucros da história do cinema, principalmente falando de apenas um único herói, né? A gente tem que lembrar que apenas 9 dias aí, né, o filme conseguiu bater os US$2 bilhões, né? E essa é a notícia que a gente traz justamente, o longo ultrapassa os US$2 bilhões em bilheteria mundial, e o mais interessante aqui é que realmente as pessoas não esperavam que fosse acontecer tão rápido, né? Justamente porque no dia 15 o pessoal tava falando assim, ó, a gente acha que provavelmente vai mais uma semaninha, só que levou apenas um dia, dia 16, né? Justamente no domingo eles conseguiram bater US$2 bilhões e US$22 milhões, é muita grana, e assim, mostra pra gente que realmente a Marvel tá voltando ao que ela sempre deveria ser, né? Trazer um filme de qualidade, um filme com embasamento e principalmente um filme que traga uma mensagem interessante. Então assim, gente, você nosso ouvinte aqui da Mix, fica ligado e vai assistir Homem-Aranha Novo Dia, porque assim, é um filmaço e você sabe como é que a internet funciona, né? Se a gente não vê, a gente acaba tomando um spoiler quando abre alguma rede social.
0: Tá aí, Patrola, trazendo informações pra gente de cultura pop aqui na Mix. Você participa também, interage 998226669, Mix 7 e 13.
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0: E vamos dar um passeio pelos destaques dos principais portais de notícias, aqueles que trazem notícias curiosas, relevantes, inteligentes para você. Vamos ao portal G1. Cientistas estão estudando como tubarões equipados com sensores podem ajudar a prever melhor a intensidade dos furacões. É isso mesmo. Como esses animais se deslocam por áreas oceânicas, onde faltam medições frequentes, os equipamentos conseguem registrar dados como a temperatura da água e outras condições do mar. Informações importantes para entender quanta energia está disponível para fortalecer uma tempestade. O Havaí passou recentemente, né, por um furacão aí. A proposta é usar esses registros para complementar dados de satélites, boias e navios, e assim melhorar os modelos de previsão. A ideia ainda está em desenvolvimento, mas os pesquisadores acreditam que os tubarões podem funcionar como plataformas móveis de coleta de informações em regiões difíceis de monitorar. Isso ajudaria a estimar, por exemplo, com mais precisão, quando um furacão pode ou não ganhar força. Lembrando, né, para você que a gente está no meio de ciclones, tornados, tufões pelo mundo, o furacão é aquele que se forma no oceano, né? O tornado é o que se forma na Terra, o que infelizmente a gente está vendo com muito mais frequência aqui no nosso estado, inclusive. Mix 715. E agora vamos dar uma passada no portal Galileu. Seu rosto virou senha. Mas como o celular sabe que é você e não apenas uma fotografia que está sendo usada para engambelar a tecnologia, hein? Você já se perguntou? Quando o reconhecimento facial é ativado, o aparelho observa vários detalhes do rosto e ele cria uma espécie de um mapa único. Ele faz uma leitura ali completa do

0: seu rosto. Em celulares mais avançados, sensores conseguem inclusive perceber a profundidade, o que ajuda o sistema a diferenciar o que é um rosto real de uma imagem impressa ou exibida numa outra tela. E outro detalhe curioso, tá? O celular não guarda o seu rosto como uma foto comum, não. Ele transforma essas características em um código matemático e compara esse padrão toda vez que você tenta desbloquear o seu aparelho. Por isso, mesmo com mudanças de cabelo, barba ou maquiagem, o sistema geralmente ainda consegue reconhecer o dono. Menos se for o do Gov, né? Do Gov BR é uma tristeza. Mix 716. E agora o destaque do portal Hoje Paraná. O comércio varejista paranaense cresceu 3,9% no primeiro semestre deste ano, na comparação com o mesmo período do ano passado. O desempenho foi mais que o dobro da média nacional, que ficou em 1,9%. Os principais destaques foram os segmentos de livros, jornais, revistas e papelaria, com alta de 19%, além de artigos de uso pessoal e doméstico, móveis e produtos farmacêuticos, médicos, de perfumaria e cosméticos. No varejo ampliado, que inclui veículos e material de construção, o crescimento foi de 2,9% no semestre. Mix 717.
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0: E tá na hora da gente falar de esporte aqui na Mix. Já conectado com a gente, Mauro Miller. Bom dia, Mauro. E a CBV, que é a Confederação Brasileira de Vôlei, decretou a proibição da participação de atletas trans em competições oficiais no Brasil. A determinação está apenas seguindo a mesma regra do COI, né, que é o Comitê Olímpico Internacional. No Brasil, jogando aí pelo vôlei feminino do Osasco, tem a Tiffany, né, uma atleta que é ponteiro ali da equipe. Pelo menos por enquanto tinha, né, Mauro? Que com certeza isso aí, essa proibição aí vai dar pano pra manga ainda, né? Bom dia!
2: Bom dia pra você também, pra todo mundo que tá aqui no Jornal da Mix. E eu só quero pedir o cuidado do ouvinte. Eu faço crônica esportiva desde 2001 e quem me acompanha sabe. Mas é bom lembrar que eu não sou aquele tipo de comentarista que usa um assunto delicado como esse pra criar polêmica, dar opinião e jogar no ventilador e fazer aquela criação de polêmica pra ganhar likes, pra ganhar audiência. O meu negócio é falar sobre conteúdo esportivo. Isso desde 2001 eu coloquei isso na minha cabeça. Se você quiser um comentário pra causar polêmica, pra ganhar likes, vai assistir o Neto. Agora é o seguinte, a política de proteção da categoria feminina do Comitê Olímpico Internacional foi publicada em março deste ano. Antes, o Comitê Olímpico Internacional já proibia trans de fazer parte de competições olímpicas oficiais. Isso desde setembro de 2025. As competições que a regra passa a valer é a Superliga A, B, Superliga 2026, a Copa Brasil, o Circuito Brasileiro de Vôlei de Praia também, o CBVP, que é o Challenger, as edições seguintes, enquanto o COI seguir com essa regra. Então, somente atletas do sexo biológico feminino poderão participar de competições organizadas pela CBV. A verificação vai ser feita por testagem e triagem do gene SRY. Normalmente, esse exame é feito com aquele cotonete dentro da boca do atleta, né? Lembrando que desde 2003, o COI vem atualizando essas regras. Em 2015, houve uma autorização oficial da participação. E em 2016, houve uma nova atualização e a regra não exigia nenhuma cirurgia de ressignificação ou dessignificação sexual. Um ano de tratamento hormonal apenas. Antes eram 2 anos. Até hoje é exigido o reconhecimento civil de ter um nível médio de 10 nanogramas de testosterona por litro de sangue. E há 2 meses antes da competição era feito esse teste. A Superliga A tem uma atleta, que é a Tiffany. Joga pelo Osasco, jogava no vôlei masculino até 2012. Jogou a Superliga B pelo Foz do Iguaçu e pelo Juiz de Fora. Fez a cirurgia de transição, tratamento hormonal fora do Brasil. Em 2017, recebeu uma autorização da Confederação Brasileira para jogar vôlei em times femininos. A Tiffany Pereira de Abreu, 41 anos de idade, 1,94m, oposto e ponteira, foi campeã da Superliga Feminina na temporada 2024-25, jogando pelo Osasco. A ciência mostra que a terapia hormonal reduz significativamente a força, a massa muscular e a capacidade aeróbica de mulheres trans, aproximando-os de mulheres cis. No entanto, debates vão persistindo sobre as vantagens residuais decorrentes da puberdade masculina, como a densidade óssea, enquanto as entidades esportivas vão avaliando os dados de desempenho de elite de forma divergente. Então, hoje não se tem uma coerência de opiniões científicas, vamos deixar muito claro. Alguns especialistas e pesquisadores apontam que traços anatômicos formados na puberdade, como envergadura, estrutura óssea, musculatura, podem reter alguma vantagem ainda para os atletas trans. Lá nos Estados Unidos, das mais de 500 mil estudantes atletas universitários, acreditava que menos de 10 eram transgêneros. Então, os testes no exército americano, com soldados que fizeram cirurgia para trans, atestaram coisas mínimas de força muscular e pulmonar sendo reduzidas, e o tempo de corrida demorou, em alguns casos, 4 anos para equiparar ao feminino. Então, quando a gente tem a opinião sobre isso, a gente precisa, primeiro, se embasar em ciência. No Brasil, a Tiffany é a única no vôlei profissional atuando, jogou no vôlei masculino e no feminino. Se vai continuar jogando, eu vou esperar a decisão dos gestores baseados na ciência. E se quiserem a minha opinião, tô aqui, posso falar. Então, hoje é acatar a decisão da Confederação Brasileira de Vôlei. É assim que as coisas funcionam, viu, Sopa?
3: Mas eu tava vendo aqui, Mauro, você falou, né, acatar a decisão do órgão regulador da modalidade. Só que tem notícia que a Tiffany vai jogar o Campeonato Paulista. Como é que tá essa situação?
2: Sim, ela vai jogar o Campeonato Paulista, e a informação não tem polêmica, porque assim, ó, o Paulista, o Campeonato Paulista de vôlei feminino, começou na sexta-feira passada. E com as regras vigentes, ainda dessa determinação anterior. Então, essas novas regras vão valer para todas as competições oficiais a partir de agora. Então, o Osasco tem jogo sábado, 21h30, contra o Pinheiros. E a Tiffany está treinando, está no time, deve jogar. A partir das próximas competições, a CBV vai exigir o teste genético negativo para o GNSRY. E a defesa, dessa forma, a confederação vai indo na linha do COI, né? No fundamento do que está sendo chamado de política de proteção da categoria feminina do Comitê Olímpico Internacional, publicada em março. Então, a Tiffany pode jogar, sim, o Campeonato Paulista de vôlei feminino. Depois disso, agora, nesse exato momento, o decreto é que, a partir disso, não.
3: Entendi. A Mix, obviamente, vai continuar acompanhando, e aqui na coluna de esportes do Jornal da Mix, a gente vai trazendo todas as atualizações dessa situação também para vocês. Mauro, ontem nós tivemos um jogo isolado, né, para fechar a 23ª rodada do Campeonato Brasileiro. O Inter estava vencendo o Remo por 1-0, jogando em casa, no Beira-Rio. Até o torcedor do Internacional mais otimista estava falando: cara, o Inter tá caminhando, vai sair dessa situação difícil. Mas aí vai nos acréscimos, o Remo empata 1-1, o torcedor colorado tá pé da vida hoje, Mauro. 1-1, resultado ruim jogando em casa, né?
2: E ainda empatando com o time lá de baixo na tabela, né? O time que era obrigação, jogando em casa, de um time como o Internacional, não desmerecendo o Remo, mas colocando o Internacional no seu devido lugar, né? Como campeão do mundo. Sim. E toda a história, o peso da camisa. Aí o Internacional acabou cedendo esse empate, o torcedor ficou revoltado mesmo. O Inter chegou a 24 pontos e deixou a zona do rebaixamento com esse pontinho aí. Agora é o 16º colocado. Tá melhorando tecnicamente? Eu acredito que sim. Pelos últimos jogos que eu vi, está melhorando. A equipe, no entanto, segue sem vencer na competição há 7 jogos, com 4 derrotas e 3 empates nesse período aí. O Remo, 18º colocado, com 23 pontos. A diferença de um ponto entre o Inter e o Remo. Era aquele jogo de 6 pontos para ganhar do Remo, jogar o Remo para baixo e subir lá para cima da tabela, né, Sopa?
3: É isso. E esse jogo no macro do campeonato com esse resultado, ele ficou ruim só pro Mirassol, né? O Inter saiu, o Mirassol entrou na zona de rebaixamento. Foi a única mudança que teve na tabela. O Internacional, que vinha de alguns resultados, alguns desempenhos bons, né? Eu mesmo achei que o Internacional ia aproveitar esse jogo em casa para passar o carro em cima do Remo, mas já vimos que ainda há muitas fragilidades. E com esse jogo encerra-se a 23ª rodada do Brasileiro. Lembrando que tem vários times com 22 jogos, né? Tinha umas duas rodadas atrás, teve uma... A 21ª rodada teve vários jogos que não aconteceram. Botafogo e Grêmio, São Paulo e Santos, Atlético Mineiro e Bragantino, Chapecoense e Vasco, e ainda tem um Flamengo e Mirassol atrasado. São as equipes que estão com um jogo a menos, então alguma coisa dessa pontuação ainda muda conforme esses jogos forem repostos. Mauro, voltamos amanhã falando de esporte aqui na Mix.
2: Isso aí, voltamos amanhã, valeu!
3: Valeu, valeu, bom dia, bom trabalho por aí. Mauro Miller, sempre por aqui trazendo as informações do esporte no Jornal da Mix, agora 7h26. E a tua participação continua chegando pra gente no nosso WhatsApp 998226669. Qual que é a provocação do dia? A provocação do dia é a seguinte: valendo kit mix com ingressos pro Cinépolis pra você curtir um cineminha por nossa conta. Qual é o lugar do mundo pra onde, se você tivesse assim, disponibilidade de grana, tá? Gastar sem dó, sem fazer falta, passar 10 dias, 5 dias, 3 dias que seja, pra você conhecer aquele lugar que é o teu sonho, que se você pudesse, você faria todo o esforço possível para viajar, para conhecer qualquer lugar do mundo. Conta para mim, 998226669. Tua participação tá valendo kit mix com um par de ingressos pro Cinépolis para você curtir um filmaço por nossa conta. Que se não dá para viajar pro mundo inteiro com facilidade, pelo menos no mundo da sétima arte a gente dá um jeitinho. Mix 727. 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
11: Mix agora 7h34, você tá ouvindo o Jornal da Mix. Vamos com notícias até as 8 horas da manhã e claro, com a tua participação, a tua interação aqui no nosso WhatsApp 998226669. Conta pra mim, vai, qual lugar do mundo que você queria conhecer? Não põe dinheiro nessa conta não, tá? Sonho liberado, qual lugar do mundo que você queria muito conhecer? Aquele roteiro dos seus sonhos, aquele lugar que você viu num filme, num documentário, enfim. Teu sonho, se você pudesse realizar agora, pra onde você iria? 998226669, a tua participação valendo o Kit Mix. E nesse Kit Mix vai também um par de ingressos pra você curtir um filmaço no Cinépolis. Participe 998226669, lembrando também nas redes sociais, @MixCuritiba, além de promos especiais, presentes especiais no digital pra você, também muito conteúdo bacana. Você já viu o Radar Mix? Dá um pulinho lá depois no Instagram, @MixCuritiba. Se você não tá seguindo ainda, tá vacilando, hein?
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11: Gente, a madrugada foi abafada, né? A galera pôde dormir aí com um cobertorzinho fino e só aqui na região metropolitana de Curitiba, onde as temperaturas ficaram em torno dos 15, 16 graus. Dos Campos Gerais pra cá até o litoral do estado ficou mais ou menos nessa faixa. Mas no oeste do estado e no norte, as temperaturas chegaram em alguns locais ficar na faixa de 25 graus durante a madrugada. Muito calor hoje no Paraná, tempo segue firme e a previsão do tempo para os próximos dias aponta estabilidade, tá? Hoje, amanhã, quinta-feira, temperaturas bastante elevadas e essas mínimas bem razoáveis, vamos assim dizer, ali na faixa dos 14, 15 graus aí também nos próximos dois dias. As máximas hoje, 28, amanhã 29 graus. Na quinta-feira, um pouquinho mais modesta, 26 graus, já com presença de nebulosidade. Lá para o extremo sul do Brasil e para o Uruguai, tem uma movimentação de chuva, vai vir um vento do sul mais gelado e vai derrubar as temperaturas. A princípio, o CIMEPAR ainda não está prevendo chuva para o nosso fim de semana, mas vai ter uma queda considerável nas temperaturas. Se hoje a mínima foi de 16, 17 aproximadamente, e a máxima pode beirar os 30 graus, na sexta-feira a mínima vai ser de 10 e a máxima não passa dos 19, vai ser mais ou menos o mesmo comportamento do tempo e do clima, aí do tempo e da temperatura para sábado e domingo, né? Vai ser nessa mesma média. A próxima semana entra também com temperaturas modestas, para você ter uma ideia, a previsão inicial do CIMEPAR para segunda-feira é de mínima de 8 e máxima de 14 graus, mas como eu disse, né? Pelo menos até o começo da semana que vem, a princípio não temos previsão de chuva aqui para a região metropolitana de Curitiba. Quer passear alto, programar teu passeio para o fim de semana, a tua rota? Não vai conseguir realizar aquela viagem dos sonhos, mas dá para conhecer muita coisa legal aqui na região metropolitana de Curitiba, né? Então aproveite, o tempo vai estar estável. Não vai estar sol, não vai estar calor, mas vai estar tempo bom para passear também. Mix 7 e 37.
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11: E nosso querido Patrola tá chegando com a terceira parte do Drops. Mix Cultura Pop, fala aí, Patrola.
0: Mix Cultura Pop retorna aqui pro nosso último bloco, infelizmente, mas eu prometi pra vocês que quando eu retornasse eu ia trazer não só a cereja do bolo da coluna de hoje, mas também eu ia trazer a indicação, aquele filme que vai valer a pena você assistir hoje. E é claro, né, a gente tá falando aqui, pô, de manhã cedo, né, então eu não vou trazer um filme aqui no estilo Game of Thrones pra você não poder assistir com a tua avó ao teu lado. Eu tô falando um filme realmente pra família inteira poder assistir e o nome do filme é O Fim da Rua. Vou falar pra vocês que há muito tempo eu não vi um filme que envolvia dinossauros de um modo tão interessante, vamos colocar desse modo, né? O fato é que esse filme ele é estrelado pela Anne Hathaway e o Ewan McGregor, né? Dois atores muito conhecidos lá do Hollywood, e o mais legal é que, assim, essa série, ela foi coprotagonizada por dinossauros de CGI caríssimos e, assim, a premissa justamente dela é que durante uma festa ali do bairro, um bairro inteiro é transportado para a época dos dinossauros, há 65 milhões de anos atrás, e a gente tem que ver uma família se conectar e voltar a ser uma família. Então é muito interessante que a gente tem uma dinâmica de um casal que não é mais um casal, né, que já está pensando em cada um seguir o seu caminho, os filhos percebendo, os filhos sendo afetados por isso, e eles têm que de novo se encontrar com uma família para poder sobreviver, né? Então um filme que, por mais que ele seja um filme de família, ele tem um drama muito bacana. Eu falo, filme bom é filme que faz a gente refletir, faz a gente pensar, e é claro, ele tem aqueles, né, eu vou colocar assim, tá falando de dinossauro, gente, tem cenas assustadoras com os dinossauros, realmente de tirar o fôlego, de você sair, meu Deus do céu, fiquei nervoso naquela cena. Então é uma baita recomendação pra vocês. O filme já tá disponível nos cinemas aqui de Curitiba, fica a dica pra vocês, O Fim da Rua. Eu vou ficando por aqui, a nossa coluna hoje é essa, mas assim, fica tranquilo que semana que vem eu tô de volta com mais Mix Cultura Pop aqui no Jornal da Mix. Eu sou Marcelo Patrola, valeu, falou.
11: Valeu, Patrola! Mix Cultura Pop pra você, e esse filme, O Fim da Rua, tá bombando, né? Anne Hathaway arrebentando, e essa temática diferentona, né? Um mix de dramas familiares, aventura, ficção e dinossauros. A gente gosta muito de dinossauros, então fica a dica. Numa dessas você vai assistir por nossa conta esse filme, né? Porque a participação tá valendo par de ingresso pro cinema. 99822-6669.
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11: Estão abertas até o dia 31 de agosto as inscrições para o Prêmio CREA Paraná de Inovação e Boas Práticas nos Municípios. A iniciativa vai reconhecer projetos de prefeituras paranaenses nas áreas de engenharia, agronomia e geociências, que apresentem resultados concretos para o desenvolvimento sustentável, a gestão pública e a qualidade de vida. As propostas serão divididas em 5 eixos: meio ambiente, saneamento e resíduos, infraestrutura, mobilidade e transporte, desenvolvimento regional integrado, desenvolvimento rural e cidades inteligentes. Os vencedores vão receber troféus, certificados e a divulgação nos canais do CREA Paraná, inscrições abertas até o dia 31 desse mês. Mix 7:41.
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11: E olha só, o Paraná já soma 94 processos por assédio eleitoral na Justiça do Trabalho desde maio de 2024. É o maior número entre os tribunais regionais do trabalho no país. O pico ocorreu em 2024 com 55 ações. No ano passado foram 36 e neste ano até agora 3 casos registrados, e infelizmente a tendência é que novos aconteçam agora que a corrida eleitoral vai se aquecer ainda mais. O que é o assédio eleitoral? É quando alguém usa da sua posição no trabalho, de uma posição de liderança hierárquica, para pressionar, constranger ou influenciar o voto dos empregados. Entre os exemplos estão ameaças de demissão, promessas de benefícios em troca de voto, obrigação de participar de atos políticos ou constrangimento para revelar a sua preferência eleitoral. Se o seu chefe é A e você é B, não é da conta de nenhum dos dois. O que é da conta dos dois é o trabalho a ser feito, não é mesmo? Na quinta-feira, dia 20, o TRT Paraná promove aqui em Curitiba um seminário sobre enfrentamento ao assédio eleitoral, das 14h às 17h, e vai ter transmissão pelo canal do Tribunal no YouTube. Tá passando por isso aí na sua empresa? Manda o link lá pro seu coordenador, como quem não quer nada, fala assim, ó, aqui ó, vai ter, ó, qualificação especial aí, fica a dica, né? Se você passar por isso, não deixe de denunciar também, tá? Corra atrás dos seus direitos. Mix 7:43.
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2: O número de estagiários no Brasil passou de 642 mil em 2023 para 990 mil em 2025, um crescimento superior a 50% em apenas 2 anos. O avanço reforça o papel do estágio como porta de entrada para o mercado de trabalho e como oportunidade para o estudante conhecer, na prática, diferentes caminhos profissionais. Além de desenvolver habilidades técnicas, o estágio também ajuda na adaptação ao ambiente profissional, na construção do currículo e na descoberta de áreas de interesse. E é justamente nessa primeira experiência que muitos jovens enfrentam dúvidas, insegurança e dificuldade para encontrar uma oportunidade. A supervisora do Centro de Integração Empresa e Escola do Paraná, o CIEE Paraná, Ilses Cristine da Silva, fala sobre a importância do estágio na formação profissional e comenta os principais desafios enfrentados pelos estudantes na busca pela primeira vaga.
4: Os principais aprendizados que um estudante pode desenvolver durante um estágio vai além dos conhecimentos adquiridos em sala de aula. O estágio, ele é uma oportunidade muito importante para aquele estudante, para transformar aquilo que ele aprende em sala de aula em experiência prática. É conciliar a teoria com a prática. Mas vai além dessa parte de conhecimento técnico. Ele pode desenvolver competências que são fundamentais para a vida profissional, como responsabilidade, organização, comunicação, trabalho em equipe e a capacidade de resolver problemas. Também aprende a lidar com horários, prazos, diferentes perfis de pessoas, o que é bem importante para essa nova geração, e com as responsabilidades do ambiente de trabalho. E é justamente essa vivência que ajuda o estudante a ganhar confiança e entender melhor aquela profissão que ele escolheu. Os principais desafios enfrentados pelos estudantes na busca do primeiro estágio é justamente conseguir achar aquela oportunidade. Porque muitas vezes o estudante ainda não possui experiência, não sabe onde buscar uma oportunidade, e aí surge aquela velha questão: como ter experiência se ainda não tive uma oportunidade? Por isso o estágio tem um papel tão importante. Outro desafio é conciliar os estudos com aquela rotina profissional, que muitas vezes é nova naquela vivência daquele estudante, e principalmente saber identificar as oportunidades que realmente estejam relacionadas à sua formação. Nesse momento, uma orientação, informação preparação fazem toda a diferença para aqueles estudantes, para que eles consigam se preparar e encontrar uma oportunidade que tenha a ver com o seu perfil, que essa é a principal proposta do estágio.
2: O CIE Paraná atua na aproximação entre estudantes, instituições de ensino e empresas. Ao longo de quase 6 décadas, a entidade já contribuiu para a inserção e o aperfeiçoamento profissional de mais de 1.800.000 adolescentes, jovens e estudantes. Ilzis da Silva explica como o CIE Paraná faz essa conexão entre estudantes e empresas e dá orientações para quem está buscando o primeiro passo no mercado de trabalho.
4: Ao longo desses 59 anos, o CIE Paraná tem justamente esse papel de aproximar esses 3 pilares, que é o estudante, a instituição de ensino e a empresa. De um lado, temos aquele estudante buscando uma experiência profissional, ansioso, em busca de uma oportunidade. Do outro, a empresa, que precisa desenvolver talentos, precisa buscar também no mercado pessoas que inovem na sua empresa. E a instituição de ensino, que tem a responsabilidade de formar esses profissionais. Então, o CIE atua como uma ponte, facilitando esse encontro e contribuindo para que o jovem tenha a oportunidade de colocar em prática aquilo que ele aprende em sala de aula. São 59 anos ajudando a transformar conhecimento em experiência e oportunidade em desenvolvimento profissional. Para quem está procurando sua primeira oportunidade de estágio, minha principal orientação é: não espere estar totalmente pronto para começar a procurar uma oportunidade, nem se você está procurando se recolocar no mercado de trabalho. O estágio, ele existe justamente para que o estudante aprenda a se desenvolver profissionalmente. É sempre importante manter o seu cadastro atualizado, principalmente dados de contato, e-mail e telefone. Acompanhe as vagas diariamente em nosso portal. As vagas são rotativas e todo dia tem uma oportunidade nova. É sempre bom preparar um bom currículo e esteja aberto para aprender. Também é importante pesquisar sobre a empresa antes de uma entrevista. Isso demonstra interesse, demonstra que você está com vontade de crescer e, principalmente, não desista diante do primeiro não. A primeira oportunidade pode levar um pouco mais de tempo, mas quando ela chegar, aproveite para aprender, se desenvolver e construir sua trajetória profissional.
2: Neste dia 18 de agosto, quando é celebrado o Dia do Estagiário, os números mostram que cada vez mais estudantes estão encontrando no estágio uma oportunidade de começar a construir a própria trajetória profissional ainda durante a formação.
11: Valeu, Flávia, e parabéns a todos os estagiários, né? Hoje, nesse dia 18, aí, o dia do estagiário. Parabéns, Duda! Parabéns a toda essa galera que rala, viu? Rala demais. Eu sou contratado como estagiário, mas trabalha por 3 funcionários às vezes, sabemos, né? Dudinha, obrigado pela força de sempre aqui no Jornal da Mix. Nossa produtora, nossa estagiária, nossa produtora aqui, que ajuda a fazer esse jornal acontecer também. Mix 749.
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11: Um estudo da Clarice, em parceria com os institutos Estratégia Latina e Ideia, mostram que 42% das mulheres entrevistadas apostam ou já apostaram, e que as mães jogam cerca de 1,6 vezes mais do que as mulheres sem filhos. Entre elas, a aposta aparece muitas vezes não como um lazer, mas como uma tentativa de conseguir algum dinheiro para as despesas do cotidiano e para ajudar nas contas da família. É aquele clássico erro, né, de achar que aposta é investimento ou é uma chance de sair do buraco. E, na verdade, é uma chance de você cavar ainda mais esse buraco, né? A pesquisa reuniu uma enquete nacional com 2.008 pessoas e grupos qualitativos. Especialistas alertam que as apostas podem agravar justamente a situação financeira que levou essas mulheres a jogar, além de provocar impactos emocionais e familiares. O estudo também aponta que jogos de cassino online, o famoso tigrinho, são especialmente preocupantes pelo retorno rápido e pelo maior potencial de estimular um comportamento compulsivo. A falsa imagem de que é um retorno rápido, né? Mix, faltando 10 minutos para as 8 da manhã.
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11: A prefeitura iniciou vistorias em árvores de 34 áreas da região central, incluindo praças, jardinetes, lagos e o passeio público. Um tomógrafo sônico portátil mede a velocidade do som dentro da madeira e gera uma imagem capaz de revelar apodrecimentos e outros danos internos, sem precisar cortar a árvore. Na Praça Rui Barbosa, todas as árvores já foram avaliadas. 40 receberão podas de manutenção e 4 serão removidas por apresentarem risco de queda, conforme laudos técnicos. O trabalho faz parte das medidas preventivas da cidade diante da possibilidade de tempestades mais intensas ocasionadas pelo El Niño mais intenso também desse ano. Mix 751.
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11: Criado em maio do ano passado, o Ambulatório da Obesidade de Guaratuba já acompanhou mais de 100 pessoas, que juntas eliminaram 390 quilos. O programa oferece atendimento médico, nutricional e psicológico, além de incentivo à atividade física com foco na mudança de hábitos e no controle de doenças relacionadas ao excesso de peso. O acesso começa pelas unidades básicas de saúde que avaliam critérios como índice de massa corporal e a presença de diabetes ou hipertensão. Entre os resultados, há pacientes que perderam mais de 30 e 40 quilos, deixaram de considerar a cirurgia bariátrica também, o que é muito saudável, porque a gente sabe, né? Bariátrica é muito útil, salva aí uma parcela importante da nossa população que sofre com obesidade, mas traz consequências para a saúde. Mix, agora faltam 8 minutos para as 8 da manhã.
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11: Mesmo sem dívidas ou após limpar o nome, motoristas e entregadores de aplicativo podem enfrentar demora para conseguir financiamento pelo Move Brasil. Especialistas explicam que os bancos analisam o histórico financeiro e o relacionamento do cliente com o sistema bancário, algo que pode levar meses para ser construído. A orientação é consultar pendências na Serasa e no Registrato, manter contas em dia, usar cartão de forma responsável e evitar pedidos de crédito em vários bancos ao mesmo tempo. Também é preciso calcular combustível, manutenção, seguro e impostos. A prestação não deveria comprometer mais de 15 a 20% da renda líquida média do trabalhador. O Move Brasil é aquele programa nacional, né, que possibilita acesso ao financiamento de veículos com um pouco mais de facilidade. Então tem essa dificuldade aí em você que eventualmente está tentando e não está conseguindo... Busque uma concessionária, uma agência bancária e se informe a respeito dos critérios necessários para você participar do Move Brasil, né, que é um benefício que está aí à disposição de todos, mas que precisa ser utilizado com sabedoria até para não se tornar um problema maior um pouco mais adiante, não é mesmo? Mix agora, 7h54.
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11: Quem vendeu ou alugou um imóvel deve atualizar a titularidade da conta de água para evitar cobranças indevidas e dificuldades na solicitação de serviços. O pedido exige o termo de alteração de titularidade e documentos que comprovem a relação do novo responsável com o imóvel. Além disso, o novo titular não pode ter débitos vinculados ao CPF na Sanepar. Essa solicitação pode ser feita pelo WhatsApp da Sanepar. É mais simples hoje em dia, né? Anota o número 4199-544-0115. 995440115 é o WhatsApp da Sanepar. Aí você vai ter um autoatendimento ali com o robozinho, você escolhe a opção 6. Também tem a opção de ir presencialmente em uma central de relacionamento da Sanepar. Proprietários, inquilinos e condomínios precisam apresentar documentos específicos, como identificação, contrato de locação, escritura, matrícula ou o IPTU atualizado. Fique atento aí para você não entrar numa fria. Repetindo, o WhatsApp da Sanepar é 995440115. Mix, agora faltam 5 minutos para as 8 da manhã. E a gente vai encerrando por aqui o nosso Jornal da Mix. E claro, né, tem ganhador de kit Mix. Quem tá levando esse presente é a Dai, de Santa Felicidade. O final do telefone 6436, Dai, que vai de casal curtir filminho por conta da Mix FM, vai ganhar o kit Mix, tem pai de ingresso também pra Cinépolis. Dai, de Santa Felicidade, o final do telefone 6436, Muito obrigado a todos vocês que participaram ao longo dessa manhã. O Jornal da Mix volta amanhã, a partir das 6 horas da manhã. E eu continuo por aqui, claro. Vamos juntos até as 10 da manhã, curtindo música boa, que o show não pode parar. Até daqui a pouquinho. Rápido break, já já eu tô de volta com o Pede no Zap.
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4: 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Fala aí, ouvinte Mix. A partir de hoje, Via Lenta da 7 de setembro tem bloqueio total para a implantação de um novo calçadão na região. Então fique ligado com essa interdição. O condutor que segue pela 7 de setembro em direção à Praça do Japão vai precisar fazer um desvio, utilizando a Barão do Rio Branco, depois a Visconde, aí sim a Lourenço Pinto e daí nela retornar ao traçado ali da 7 de setembro. Então fique atento à sinalização e redobre a atenção. 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
0: 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Mix agora 8:03. Bom dia pra você que tá chegando, pra você que segue por aqui, tá chegando junto comigo do Jornal da Mix. Sopa na voz. Continuamos juntos até as 10 horas da manhã e você já sabe, até as 9 é a temporada de pedidos musicais aberta aqui. Pede no zap, manda tua mensagem de texto, manda tua mensagem de áudio, preferencialmente no 11 98340 8000. Manda já, tá? 11 98340 8000. Quero ouvir a tua voz pedindo a sua música favorita. Fala comigo, vamos agitar essa terça-feira. Bom dia!
2: Alô, galera da Mix, ótima terça-feira, aqui é o Vanderlei de Niterói, Rio de Janeiro. Quero pedir a música do Charlie Brown Jr., Lugar ao Sol, estamos precisando, né? Toca aí, Mix.
0: Hoje tá bom o solzinho por aqui em Curitiba, viu? Tomara que aí em Niterói também esteja. Sei que aí é bem mais quente do que aqui também, né? Lugar ao Sol, Charlie Brown Jr., pra gente começar. Tá aberto, pede no zap, tá? 11 98340 8000. Pede aí.
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0: Mix agora, 8h10. Rosé com Bruno Mars, APT. No somzão aqui da Mix pra você também. Tem K-pop por aqui, hein?
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0: E tem o seu pedido musical, que pra mim é o que mais importa. 1198.

0: Mix agora 8h17, Stand By Me. Oasis, por aqui, que bom ter esses caras cantando juntos de novo, né?
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0: Melhor ainda ter a tua companhia aqui no pede no zap, 11 983 408 mil. Quero ouvir o teu pedido musical. Fala comigo, vai, bom dia.
2: Alô, Rádio Mix, aqui é o Wilton Braga de Maceió.
0: Ô, Maceió.
2: Toca uma do Armandinho pra nós aí, por favor. Valeu, a melhor rádio do Brasil.
0: Então vamos de um clássico de Armandinho, se é que podemos chamar assim, né? Desenho de Deus.
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0: Mix agora 8h25, Ed Sheeran com Shape of You.
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0: Pede no zap e segue até as 9 horas da manhã. Ainda dá tempo de você pedir a tua música. Mas quer uma dica? Manda já o teu áudio pra cá, tá? Não pede mais tempo, não. 11 98340 8000. Manda aquele áudio no capricho. Não tá podendo gravar? Manda mensagem de texto. Pede sua música favorita. Eu vou ficar feliz de ouvir a tua canção aqui no melhor mix do Brasil.
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8: 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Tô de volta aqui pela Mix, falando com o motorista que transita pela região metropolitana, vem de Araucária, rodovia do Xisto, tem aquele fluxo bem intenso no início da manhã, principalmente no acesso ao contorno, sua atenção ali, motorista. Pra quem vem de Fazenda Rio Grande, trânsito pesadão, a orientação pra quem tá lá na fazenda ainda é desviar pela Avenida Brasil e depois seguir pela Nicola Pelanda rumo aqui, ó, a Curitiba. Não esqueça, redobre atenção ao volante, motorista. 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
9: Mix agora 8h32 e o Pede no Zap segue até as 9 com o teu pedido musical no 11 98340 8000. Bora pra mais um bloco? Fala comigo, bom dia!
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0: Mix agora, 8h39, 8h40, né? Faltando 20 minutinhos para as 9 da manhã. Eagle, com Beyoncé, sempre incrível, né?
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0: Pede no zap 11983408000. Quero ouvir a sua música favorita. Fala comigo, bom dia.
2: Bom dia, Rádio Mix. Aqui é o Hernani de São Paulo. Oi, toca Offspring pra gente aí. 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
0: Então vamos com essa aqui que eu gosto muito, tá?

0: Mix agora, faltando 13 minutinhos para as 9 da manhã. Gotye, Somebody That I Used To Know. Sonsaço pra você, hein? Fala sério.
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0: Pessoal, tá inspirado hoje no pede no zap. Só música boa, quero ouvir a tua. Vai, última sequência, 11983408000. É nesse número que você pede no zap, tá? E nesse número vem aqui pra nossa produção, daí a gente bota a vinhetinha ali, deixa bonitinho. Entendeu? Por isso que é nesse número, por isso que é separado. 11983408000. Pessoal da produção aqui já tá preparado pra botar o teu áudio no ar. Fala comigo, bom dia!
2: Bom dia, Rádio Mix. Toca pra gente Coldplay. Um beijo, excelente terça.
0: Valeu, querida. Um beijo. Faltou falar seu nome, tá? Quando mandar mensagem, fala teu nome, diga de onde você tá falando que a gente quer saber, tá bom? Vamos de Coldplay, Paradise.
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0: Mix agora 8h54, faltando 6 minutos para as 9 horas da manhã. Dua Lipa, Elton John, Cold Heart.
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0: Música que fecha a sequência do pede no zap dessa manhã, porque daqui a pouco tem mais, tá? Às 8 horas da noite tem mais uma edição de pede no zap. Então você pode pedir a tua música já, garante teu espacinho lá, tá? Corre! Fila tá grande, fila tá boa, só música boa e a gente quer ouvir a tua também. 11 98 340 8000. Claro, amanhã de manhã de volta aqui na programação da Mix Curitiba também tem mais uma edição de Pede no Zap. E você continua junto comigo, tá? Que nós vamos junto até as 10 horas da manhã ainda curtindo muita música boa com a tua participação chegando aqui no WhatsApp da Mix Curitiba 99822-6669. Rápido break, já que eu volto.
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13: 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Só de volta aqui na programação da Mix, falando com o melhor ouvinte do Brasil, que a região ali, ó, da 277 do Guatupê pra Curitiba, tá bem com aquele arranca-para, pontos e trechos ali de lentidão. Então, vale a pena o motorista fazer o desvio pela Avenida das Torres, que flui bem melhor nesta manhã. Já quem vem pela Rodovia do Café, pega trânsito lento na altura do Parque Barigui e segue ao longo da Major Heitor Guimarães. Tire o pé do acelerador e rode com segurança, motorista. 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

0: Mix agora 9h25. Post Malone aqui na programação do melhor mix do Brasil com Circles.
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13: Fala aí, ouvinte do Melhor Mix de Curitiba, trânsito tá pesadão rumo ao Centro Cívico, a Rua Campinas e a Deputado Mário Barros, ali na transição da Belém para Campos Salles. O motorista gasta 20 minutos para rodar só 1,5 km. Você pode cortar caminho por dentro do bairro para fugir da fila, mas ó, rode com segurança, motorista. 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

0: Minutos para as 10 horas da manhã, Ted Swims com Lose Control para você aqui na Mix. Fechando mais uma sequência musical, né? Eu volto amanhã trazendo mais notícias junto com a Flávia Consoli cedinho a partir das 6 horas da manhã no Jornal da Mix. E daí na sequência tem aquela série musical, nossa egrégora musical que eu costumo dizer, né? O Ped no Zap para você pedir música junto com a gente. Tamo junto, galera. Beijão, uma ótima terça-feira. Aproveitem.
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3: 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Aqui vai uma dica para você melhorar a saúde do seu coração. 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O tabagismo danifica os vasos sanguíneos e sobrecarrega o coração. 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
6: 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De volta aqui no Melhor Mix de Curitiba, falo sobre trânsito lento na região do Jardim Botânico e também na Avenida Presidente Afonso Camargo para quem chega à região central. Rumo ao centro também pela Avenida Comendador Franco, o motorista pega fluxo bem pesado. Avenida Iguaçu segura o fluxo ali, ó, na região do Rebouças. Para fechar, Avenida Manuel Ribas amarrada na região das Mercês, sentido centro cívico. O motorista tenha calma e rode com segurança. 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

os integrantes da banda também eram adolescentes, eram crianças, tinham ali entre 11 e 16 anos na época, e eu tô falando dos Hanson, com Umbap. Foi um fenômeno, né? Mas o nome da música não quer dizer nada, não. Eu sempre tive essa dúvida aí, mas calma, porque era uma palavra ali criada por eles e a ideia era que expressasse algo divertido, né? Fosse uma expressão.

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8: 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De volta aqui no Melhor Mix de Curitiba, fala sobre a região do Santa Quitéria, Rua Major França Gomes e João Alencar Guimarães estão assim com aquele pare e anda, aquele fluxo ali, principalmente no cruzamento com a Arthur Bernardes, sentido bairro Portão. Por quê? Nesse trecho fica ali fechado por 45 dias, tem bloqueio para as obras do novo Inter 2. Então o motorista tem que ter paciência para rodar com segurança. 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

0: Ophelia.
1: Mix número 3 para as 11, defenda a Ophelia, Taylor Swift.
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3: 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A invasão Blitz Mix continua por aqui e a gente ainda tem muita coisa para acontecer, então fica ligado porque daqui a pouco a gente volta com o melhor mix do Brasil.
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0: essas foram três das mais pedidas por você em 2005. 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

0: Mix agora 11h56. Chabuzi com a Bar Song. Já já tem as quatro mais pedidas da Mix.
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1: Mix agora meio-dia e 9. Tá em terceira posição, Marcelo Falcão com Chorão Legado. E começamos bem também essa edição do Top Mix, edição de terça-feira com Billie Eilish, Birds of a Feather, na quarta posição. Agora, antes do nosso primeiro e segundo lugar, vamos direto pra 2013, pra gente relembrar esse sucesso aqui. Tocou tanto em rádio e continua, né? Tocando demais. Katy Perry com Roar. 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
1: Mix agora meio-dia 19. I Just Might. Esse é o Bruno Mars na primeira posição, fechando aqui mais um Top Mix. Lembrando que na próxima edição muda tudo. Depende sempre do seu voto. Continue participando aí.
0: 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Daqui a pouco, 5 da tarde, tem mais.
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0: Mix agora meio-dia 27. Olivia Dean com Man I Need.
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0: faltando 5 minutos pra uma. We Have. Essa é a Amy Winehouse com Jay-Z. Daqui a pouco tem Super Mix 40 minutos direto.
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5: 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Aqui vai uma dica para você manter o seu coração saudável. Evite alimentos preparados com farinha branca. Não fique muito tempo sem se alimentar, nem coma em excesso. Equilíbrio é a palavra. Em vez de doce depois da refeição, escolha uma fruta da estação. Evite alimentos ultraprocessados. Lanches e snacks, aqueles salgadinhos de pacote, refeições prontas, doces, sobremesas como sorvetes, chocolates, os refrigerantes, sucos de caixinha ou em pó. Se você diminuir o consumo destes alimentos, o seu coração vai agradecer.
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1: Mix Verão 1h22, Thailand to Fly. Que sonzeira, hein? Pois é, só as melhores músicas por aqui. Foo Fighters, teve Medusa, teve Britney Spears. 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
1: Mix agora faltando 20 minutos para as duas. Tá aí Best You com Pompei. Já era, fechando mais uma edição do Super Mix.
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0: Depois de mais de 10 anos aí de ato, né? A venda de ingressos pro show do System of a Down com Faith No More vai acontecer nos próximos dias no site Eventim. Então fique ligado, fique ligada. Para conferir mais informações, já sabe, radiomixfm.com.br.
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0: Mix agora 12 em ponto. Já era fechando mais uma hora com Radioactive, Imagine Dragons.
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0: Mix, agora 2h26, Cake com Never There.
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10: Oi, oi, motorista. Muito boa tarde pra você que leva a Mix de carona. Uma boa terça-feira. Tô chegando por aqui com informações da BR-277, que ela tá totalmente bloqueada em direção ao nosso litoral. Na altura do quilômetro 41, teve uma ocorrência gravíssima por ali. Por enquanto, sem previsão de liberação parcial ou total da rodovia. Quem tá pra Curitiba pode desviar pela Estrada Graciosa, mas isso apenas para os veículos de passeio. 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

0: Mix agora 3 em ponto, Titãs, Epitáfio. E aguenta aí que já já tem aquele momento bacana, que são mais de 30 minutos, mais de meia hora de música, são 40 minutos. É a edição da tarde aqui do Super Mix. 40 minutos direto, só de música.
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9: Mix agora 3 e 6. Pronto, já tá no ar a edição da tarde aqui do Super Mix. Eu sou o Zene, vamos até às 6 juntos aqui na Mix Curitiba 98.3. Então são 40 minutos direto a partir de agora, só de música. E detalhe, hein? Não tem nenhum intervalo comercial. Você já aproveita para mandar o seu WhatsApp aqui pra Mix, o 4998226669. Já indica a sua música. Fala o que você quer ouvir aqui na Mix. Quem sabe rola logo mais a partir das 5 da tarde na edição do Top Mix. Por enquanto tem o Super Mix.
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1: Mix agora são 18 para as 4. Final, então, de mais uma edição do Super Mix. Aqueles 40 minutos, isso mesmo, muito mais de meia hora, né? 40 minutos direto só de música, sem nenhum intervalo comercial. Olha, você que tá mandando mensagem pra gente aqui no WhatsApp da Mix, pedindo, indicando, né, solicitando a sua música, que você quer ouvir aqui na Mix, que te lembra alguma coisa. Então, logo mais, tem a edição aqui às 5 da tarde do Top Mix. As mais pedidas da Mix Curitiba, 98.3. Por enquanto, final do Super Mix.
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15: Vamos lá, motorista, tô de volta aqui na Mix agora com informações ali da professor João Fala e da vereador Cláudio Curio, trânsito complicado ali no viaduto da Rodovia do Café. Mais cedo houve ocorrência ali entre 3 veículos e uma moto. Trânsito ainda um pouco mais lento, que apesar dessa lentidão não vale o desvio, fica só alerta o motorista a redobrar a atenção e a paciência no trecho. 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

0: 4 em ponto, Maroon 5, One More Night. Daqui a pouco tem as mais pedidas, 3 das mais pedidas lá do ano de 2004.
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1: 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Aqui vai uma dica para você manter saudável o seu coração. Hábitos diários, como praticar exercícios. Pode ser uma caminhada, uma natação, um ciclismo, uma corrida, jogar um beach tênis, um futebolzinho com os amigos. Pelo menos 30 minutos diários, na maior parte da semana, vai fortalecer o músculo cardíaco. Mexa-se regularmente.
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11: Bora lá, motorista. Tô de volta aqui na Mix com informações da Arthur Bernardes. Lembro que tem um bloqueio total entre a João Alencar Guimarães até a Major França Gomes. Isso para obras que devem seguir pelos próximos 40 dias. Por isso, a melhor alternativa para o motorista nesse momento é desviar pela Rua Coronel Ayrton Plaisan para economizar tempo. 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

0: Mix agora 5 em 1, 21 Pilots com Haters. Daqui a pouco tem o Top Mix, aquelas quatro mais pedidas da programação da Mix Curitiba.
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9: Vamos lá, motorista, de volta da Mix com informações agora da Getúlio Vargas, trânsito complicado no cruzamento ali com a Via Rápida Crigo Pinheirinho até o centro e também no cruzamento com a Marechal Floriano Peixoto. Para o motorista não ficar tanto tempo parado, vale sim desviar pela Silva Jardim e quem está na Via Rápida pode desviar pela Brasília e Tiberê. Nas próximas horas, o frio volta a dar as caras e aí febre, dor e coriza podem vir junto. Então pede medley, porque o tempo muda, mas o padrão medley continua.
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0: Mix agora 5:07, chegou a hora. As Top Mix de Curitiba aqui na 98.3 da Mix, rolando agora na programação. São as quatro mais pedidas por você na programação da Mix.
17: Posição 4. 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
1: Mix agora 5:14, Taylor Swift, The Fate of Ophelia, posição número 3 do Top Mix. E agora voltamos no túnel do tempo lá pro ano de 2000. A gente ouve agora uma que era sucesso nesta época, bora lá.
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1: Mix encerrando mais uma edição aqui do Top Mix com I Just Might, Bruno Mars. Foi a posição número 1, portanto, tá de volta amanhã, a partir do meio-dia, a edição do Top Mix. Por enquanto, é só. Acabou.
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3: Vamos lá, motorista, tô de volta aqui na Mix agora com informações ali da BR-277, que segue com o trânsito ainda totalmente bloqueado em direção ao litoral do nosso estado. Lembro que mais cedo houve uma gravíssima ocorrência na altura do quilômetro 41. Quem está por Curitiba pode adiar um pouco a viagem ou então ir pela BR-376 até Garuva e depois utilizar a rodovia Máximo Jamor até Guaratuba. 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

0: pras 6, Kenny com Everybody's Changing. Continue ligado, sintonizado aqui na programação da Mix, que já já tem o Mix Tudo, né? Para todo o Brasil. Aguenta aí que volta já.
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2: Vamos lá, motorista, de volta aqui na Mix agora com informações ali da Avenida Iguaçu, trânsito bastante complicado no acesso para Arthur Bernardes. São 20 minutos para passar pelo trecho de menos de 1 quilômetro. Devido ao excesso de veículos e as obras ali da região, a 7 de setembro também está congestionada, mas é sim uma alternativa de desvio. 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
2: Ô Caco, você tem casa?
3: Tenho.
2: É quitada?
3: É quitada, graças a Deus, né?
2: Você tem carro?
3: Tenho carro também.
2: É quitado?
3: É quitado também.
2: Você tem cartão de crédito?
3: Tem cartão de crédito, tem uns parceladinhos lá.
2: Você tem pago seu cartão de crédito?
3: Assim, graças a Deus, tô pagando em dia.
2: Mas você tá devendo na praça, você sabe, né? Parcelou no cartão de crédito é considerado como dívida.
3: É mesmo?
2: É até pagar, meu bem.
3: Mas eu vou pagar direitinho, eu não tô devendo nada, eu só parcelei. Isso é dívida?
2: É dívida, não pago, não. É dívida. Agora, outra pergunta.
3: E agora?
2: Você tem algum financiamento?
3: Não tenho e pretendo não ter.
2: Muito bem. Tá pagando à vista as coisas, olha o Caco.
3: Eu dou uma seguradinha uns anos, muitos anos, pra juntar o dinheiro e pagar à vista, melhor.
2: Então você tem sangue frio?
3: Eu tenho sangue frio não, eu tenho a paciência mesmo.
2: Mas qual é a sua dívida do momento? Você tem alguma? Ah, não, seu cartão de crédito? Fala aí, vai, vamos pensar. Tem alguma coisa que você parcelou, que você falou, mano do céu, tô devendo na praça?
3: Tenho. O casamento.
2: Você não pagou o casamento
3: não,
2: ainda,
3: cara? A última parcela agora.
2: Cara, eu já casei e paguei, mas também não nem se
3: não,
2: compara.
3: Não, mas peraí. Eu fiz umas parcelinhas ali de um ano, de uma parte do casamento. Graças a Deus, tá acabando agora.
2: Ah, mas você foi trouxa, tá?
3: Por quê?
2: Porque lembra quando o Duda veio aqui?
3: Lembro.
2: O nosso
3: primo
2: colunista,
3: pobre.
2: Praticamente, primo pobre, que fala de finanças aqui no programa.
3: Ah.
2: Ele falou que não se parcela casamento.
3: Não parcela casamento?
2: Eu lembro.
3: Puta.
2: Ele falou pra não parcelar,
3: mano,
2: o casamento.
3: Visão além do alcance, sabe por quê? Ele já viu, falou, cara, você vai parcelar o casamento, de repente no primeiro ano já não dá certo.
2: Já estraga.
3: Você já acabou o relacionamento, vai ficar lembrando desse casamento que acabou, pagando parcela. É pior
2: ainda,
3: mano.
2: Mas calma. Tá tudo bem no seu casamento? Vocês não brigaram por conta de dinheiro?
3: Não, tá tudo mil maravilhas, mano.
2: Ufa, mas muitos brasileiros brigam, porque o Brasil tá o quê? Tá endividado. Vamos falar sobre isso no programa de hoje?
3: Olha, não era um assunto que eu gostaria de falar, mas acho que é necessário.
2: Não, a gente tem que falar, gente. Você é brasileiro, ele parcela. Gente, esse negócio de parcela acho que só existe no Brasil. Vamos chamar o nosso convidado de hoje, Duda, nosso primo pobre. Seja muito bem-vindo. Seja bem-vindo, a gente tá muito feliz de ter você aqui.
4: Valeu, tudo beleza, pessoal? Sempre um prazer estar com vocês aqui. Vamos tentar ajudar essa galera aí que o Brasil só tá batendo recorde de gente lascada, né?
2: É só gente lascada, cara.
4: Só coisa ruim, ó. Você viu que eles bateram o recorde de endividados, né, que tá quase 82%.
3: Tá recuperação maluco. Judicial.
4: E de empresa, tá osso também isso,
2: tá,
4: né?
2: Osso.
3: Maior taxa de juros, né?
4: É, e a taxa de juros e agora bateu o recorde de inadimplência. Porque assim, uma coisa é você ter dívida,
2: que é o
4: e
2: que
4: você
2: o Caco
4: tá
2: tem,
4: pagando.
2: Né?
4: É. É, você tem dívida, mas você tá pagando, não tá lascado.
3: É.
4: O ruim é o cara que é inadimplente, que é tipo assim, ele tem dívida e não tá conseguindo pagar. E bateu o recorde
2: também.
4: De novo, 45%. Praticamente metade dos brasileiros aí estão devendo... Né? Não só devendo, mas estão com dívidas em atraso.
2: Aí eu te pergunto, primo pobre, Duda, a culpa é da parcela que só tem no Brasil? Ou é falta de vergonha na cara mesmo? Ou é o salário que não cabe, né, na vida?
4: São muitos fatores, né, meu? Aqui no Brasil é difícil, né? Tanto para pessoa física quanto para pessoa jurídica está cada vez mais difícil. A inflação muito alta, as coisas cada vez mais caras.
3: Mas
4: o salário
3: não tá caro.
4: Tá, Edu, é a sensação.
3: É só a sensação.
2: Ah, tá.
3: Eu tenho a sensação. Quando eu chego no mercado, eu vejo o preço lá na gôndola.
2: É a sensação.
3: E assim, eu tenho a sensação que tá mais caro. É só a sensação. Não é, não é um fato, né?
4: Não é um fato.
3: Você tem uma ginástica cerebral que você tem que fazer pra justificar uma coisa. Mas enfim.
2: Ai, Brasil do meu Brasil. Hoje o programa é com o Duda, o cara que manja de finanças, faz conteúdos incríveis nas redes sociais. Aliás, Duda, quero te agradecer. Tenho aprendido muito com você.
4: Valeu.
2: De uma maneira assim, sabe, que não tem lado. Mas assim, é uma opinião sensata. Então, parabéns.
4: Obrigado.
2: Pelo seu conteúdo. Não
4: Valeu.
2: Só aqui na Mix, quanto também nas redes sociais. Às vezes, algumas verdades, elas dão. Mas se doeu, é porque fez efeito. Então é essa daí que eu tô gostando, entendeu?
4: É isso aí.
2: Fala pra gente, Duda. Hoje a galera pode mandar dúvidas pra você em relação a dívidas, como melhorar.
4: Pode mandar do que quiser. Pode falar sobre dívida, sobre como gerar dinheiro, como quitar. Pode falar sobre Desenrola Brasil. Pode falar sobre
2: carro
4: renegociação.
2: Zero.
4: Pode falar sobre carro zero também, empreendedorismo. Qualquer coisa que ajude a mudar a pessoa aí de vida, pode mandar.
3: Eu já ia mandar a brava pra ele, carro de aluguel, quer dizer, de assinatura. A cara dele aqui.
2: Ah, meu Deus, eu tô cheia de dúvidas também. Vamos ser diretos hoje com o nosso Duda, o nosso primo pobre. Manda mensagem no @mixtudonamix. Manda um áudio de 30 segundos hoje, porque hoje a gente quer tentar responder muita gente. A gente vai dar prioridade pros áudios e pra galera que tá na live. youtube.com/@mixtudonamix. Pra você que tá no carro, não dá pra entrar na live, não tem problema. Manda áudio, @mixtudonamix. Pra você que pode colar na live, venha, que a gente vai dar muita atenção na live também. O Duda tá aqui, a gente vai lendo, vai respondendo. E aí o assunto vai render muito mais, né, Caco?
3: É isso, ó. Então, se você ainda não segue o nosso novo canal no YouTube, tá vacilando, né? Entra aí em youtube.com/@mixtudonamix. Ou melhor, eu tô ligado que você não vai entrar no navegador pra fazer essas coisas, né? Então, você tá no celular, vai aí na Apple Store. Se já baixou o YouTube, digita só ali na barra de busca, @mixtudonamix. Primeira coisa, se inscreve. Segunda coisa, ativa a notificação. Terceira, na live.
2: Pague suas dívidas com a gente vai te ajudar a pagar dívidas. Eu não sei nem como, eu tô pagando é a minha.
3: Não, bate na madeira.
2: Não, eu tô pagando sim. Cada um. A gente parcela, mas a gente paga. Eu não sou inadimplente, nem quero ser, tá?
3: Parceladinho. Esse aí é o parceladinho do amor.
2: Exatamente. Gente, vem que esse programa vai ser demais. Claro que a gente vai falar sobre tudo também. Inclusive, eu vou tocar uma música aqui na volta. Vamos trazer, eu acho que os principais assuntos do momento do Brasil e falar sobre isso. O que você acha?
4: Boa,
2: vai ser demais, né?
3: Bora!
2: Ah, eu já sei!
3: Já?
2: Todo mundo vai quitar a dívida.
3: É?
2: Você viu o que aconteceu?
3: Não.
2: O Brasil descobriu mais petróleo.
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1: Mix são 6 e ônibus. Ah, tô confusa, cara.
2: Tá confuso,
1: não, são 6
2: né?
1: e ônibus, são 6 e 11. Você vê que a gente já vai perdendo até, a gente fica doido, porque trabalha demais, não tem tempo pra viver a família, pra viver os amigos, a gente começa a trocar as palavras e o dinheiro não dá pra pagar as contas. Meu Deus, o que fazer? É o nosso assunto de hoje.
2: É, a gente tá falando aqui da galera que tá endividada, né?
1: A gente
2: que...
1: endividada mesmo. Vai, levanta a mão, vai.
2: Todo mundo que tem uma dividinha, levanta a mão aí. Você que tá no trânsito, dá uma buzinadinha.
1: Você não deve na praça? Não, deve.
2: Deve sim.
1: Eu tenho certeza que você deve na praça.
2: Oh, inclusive o Evaristo tá cobrando você
1: tá
2: das caipirinhas lá,
1: bebeu
2: viu?
1: Bebeu cachaça lá no Evaristo, no bar do lado e não pagou. E asa, vou te falar. Agora você na live, você não vai levantar a mão, não. Tá endividado? Dá um like, tá? youtube.com/mixtudonamix. Duda, nosso convidado de hoje, o Primo Pobre, a gente brincou aqui, né, que o Brasil encontrou mais petróleo. Qual o impacto disso na nossa vida, do pobre brasileiro, não
3: cara,
1: do rico?
3: Cara, a treta é que qualquer notícia que surge, qualquer índice positivo, não muda em porcaria nenhuma. E o brasileiro tá cada vez mais lascado. Ah, a inflação não sei o quê, a taxa de juros não sei o quê, petróleo, pré-sal. Cara, no final das contas, tá todo mundo remando, parece que contra a maré, né? Mas aí o ponto que eu quero trazer é assim, cara, se você parar de remar, você vai se ferrar mais ainda do que qualquer outro, né? Então, por mais que esteja difícil, por mais que o salário seja baixo e tal, cara, é mais um motivo pra gente não continuar e não parar. Porque senão a gente vai ficando cada vez mais pra trás, seja a pessoa física, seja o empresário, o que quer que seja, né? Tá difícil, é difícil viver aqui, né? Mas eu acho que o que mais lasca é imposto embutido no preço das coisas que a gente paga, sabe? A gente paga muito imposto pra ter pouca entrega, né? E aí, assim, a gente tenta ensinar as pessoas sobre fazer renda extra, só que aí cada vez mais o brasileiro tem que trabalhar mais pra conseguir viver minimamente bem.
2: Decentemente, né, cara?
3: É.
2: E é uma situação muito complicada, né? Inclusive a galera tá falando, ah, estão falando de política.
1: Não.
2: Tem nada a ver com política, meus amigos. A gente tá falando da realidade que o brasileiro sente no bolso.
1: Hoje
2: não
1: a gente tá falando do bolso do brasileiro.
2: Exato, a gente tá falando porque são dados, né? Na verdade, a gente ultimamente não tem batido muitos dados, né? Que você vai ver o que é projetado ali com relação à inflação, você vai ver na prática, no mercado, a realidade é outra.
3: É.
2: Mas a gente tem falado muito de como tem aumentado a dívida, né? Como o brasileiro tá cada vez mais endividado. Agora, assim, se não tem como não se endividar no momento, porque, pô, não tô ganhando o que eu queria, a conta tá apertada, eu preciso fazer uma dívida. Duda, qual seria um menos doloroso agora?
3: Tá. Cara, assim, cartão de crédito, ele é sempre muito perigoso, porque os juros do cartão de crédito é sempre o maior de todos, né? Cheque especial também. Eu não atualizei esse ano, mas até pouco tempo atrás, os juros do rotativo, né, do cartão de crédito aqui do Brasil, era o mais alto do planeta Terra.
2: Caraca.
3: Tipo assim, nenhum país no planeta Terra tem juros mais exorbitantes do que aqui no Brasil.
2: Chegou coisa de 400% ao ano, umas coisas assim bizarras.
3: É absurdo, é. E aí tem que tomar muito cuidado com isso, porque esse é o mais fácil, né? Ah, parcelo lá, né? O pessoal fala, né? Eu não passo vontade, eu passo o cartão. Mas depois você vai passar um perrengue miserável lá na frente, né? O cartão, cartão e BET, tá?
1: É.
3: Porque recentemente BET se tornou o maior motor de endividamento do Brasil, mais do que cartão
2: cê
3: de crédito.
2: Você tá brincando,
3: sério.
2: Duda.
1: Tá terrível, né? Isso, né?
2: Como assim, cara?
3: É uma desgraça, né? Acho que... são mais de 180 mil casos de tentativa de suicídio.
2: Meu
3: de
2: Deus
3: bad,
2: do céu,
1: não,
2: cara.
1: Não joguem, pelo amor de Deus. Agora chegou uma pergunta aqui da Márcia, ela mandou o seguinte. Pessoal, gostaria de saber sobre o carro por assinatura. Fala um pouco aí, Duda.
3: Tá, vamos lá. O carro por assinatura, o que acontece? A pessoa ela tem que fazer cálculo. Por exemplo, se você for pegar um carro por assinatura, o mais básico, tipo aquele HB20, 1.0, aquele Onix e tal... se você colocou no plano anual, você vai pagar mais ou menos uns 2.500. Só que fora isso, você vai ter a gasolina, que o carro não vive a energia solar, né?
1: Exato.
3: Então, pode botar pelo menos 3.000 para você ter o carro por assinatura mais básico de todos. Se o cara ganha 6.000, que já tá muito acima da média do brasileiro, né? O brasileiro, a média tá ali entre 2, 3, no máximo 4, né? Cara, você já tá comprometendo mais da metade do teu salário com um carro. E isso é muito difícil. Então, o carro por assinatura pode ser uma opção? Pode, mas eu diria que é pelo menos uma pessoa que ganha uns 10 mil reais por mês. Porque se você ganha 6, já saiba que metade do seu salário vai ser para pagar a parcela e a gasolina do carro. Aí fica muito inviável, né?
1: Tá vendo? Tudo é um cálculo, né? Não existe
3: tudo.
1: Coisa boa e coisa ruim. Existe pro cenário que você vive, né?
3: É, exato.
1: Não é verdade?
3: E como o meu público é o mais pobre, eu sempre vou ter uma visão para ele.
2: Sim.
3: Né? Tipo assim, o que é? Agora, se você ganha 20 mil, 30 mil... aí você pode alugar tranquilamente, se você quer
1: boa,
3: comodidade,
1: né?
3: E tal. Mas pro meu público, eu falo, cara, não bate.
2: Mas, por exemplo, a gente tem muitos ouvintes aqui que são motoristas de aplicativo, né?
1: Uhum.
2: E E ali, cara, é uma solução de geração de renda mesmo.
3: Sim, aí talvez seria dívida boa.
2: É, né? Seria talvez um investimento no negócio que ele tá fazendo, que é ser um motorista de app.
3: Isso, porque aí a gente tem a dívida boa e a dívida ruim. A dívida boa é aquela dívida que a gente faz, que o que a gente paga é menor do que o retorno financeiro que vai nos dar.
2: É um passivo.
3: Exato. Então, por exemplo, se você pega ali um carro, vai,

0: Entretenimento, se você agora tá trabalhando, tá rodando, manda uma mensagem pra gente contando aí como é que tá a sua vida hoje. Tem muita gente que abandonou alguns trabalhos fixos pra trabalhar na rua. E tem áudio, vamos com áudio?
1: Bora!
0: Bora!
2: Boa tarde, Caco, boa tarde, Giza.
0: Boa tarde.
2: Meu nome é Victor, eu sou de Poá.
0: Fala, Victor.
2: Eu tenho uma dúvida muito grande. Eu tenho uma dívida que ela não é minha, mas ela está no meu nome. Quando eu tinha 19 anos, meu pai ele pegou um empréstimo de 120 mil no meu CNPJ. E um ano depois ele acabou falecendo e a dívida ficou aí. Já se passaram 10 anos dessa dívida, quase 11. Eu não consegui renegociar, porque toda vez que eu entro em contato com o banco fala que essa dívida foi vendida e eles não conseguem passar o contato, eu não consigo estar renegociando a dívida. Como é que eu posso fazer para resolver esse problema?
3: Caramba, que rolo, hein?
0: Que rolo,
3: caramba,
0: cara.
3: Então era uma dívida que não era dele, o pai dele que fez, aí o pai dele faleceu, a dívida ficou pra ele, só que ele tenta renegociar com o banco e não dá em nada. Cara, eu acho que é assim, você tem que usar os meios que você pode, tipo assim, aqueles sites do consumidor.gov.br e tal, você ir atrás dos seus direitos pra ver como que você consegue resolver, porque talvez o banco, se ele repassou a dívida pra outro, ele fala, que se lasque, não tava na minha mão, eu vendi a dívida pra outra pessoa.
0: Acabou, né?
3: Só que vai ter que correr atrás dos direitos, de preferência procurando algum órgão que seja responsável por isso mesmo, sabe?
0: Pensa, mas é um rolo complicado, 120 hein? mil, Caco, imagina hoje o tamanho não, dessa
1: aí,
0: dívida,
1: né? E aí também eu acho que o melhor é procurar um advogado, né?
3: Sim, sim.
0: Advocaco?
1: Advocaco.
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0: a sair das dívidas, planejar a sua vida financeira, com muitas dicas mesmo. Isso vale pra todo mundo desse Brasil. Muita gente mandando assim, Duda e Caco, ah, o programa hoje é sobre política? Não, é sobre o seu bolso, sobre a sua vida, sobre a sua realidade. Claro que acaba esbarrando, né, no cenário que a gente vive. Só que não é sobre isso o programa, tá? Vamos falar da tua realidade? Qual é a sua dívida do momento? Você quer quitar? Você tá fazendo alguma coisa? Deixou de ser CLT? Tem uma pergunta muito legal na live que o cara fala que tá pensando, Duda, em largar o CLT e investir, né? Em CPJ, motorista de aplicativo. Vamos responder ela na live?
1: Vamos.
0: Bora, Caco, vamos sim. Que a gente vai pro intervalo e cola na live, youtube.com/mixtudonamix, que agora vai ser uma atrás da outra.
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16: Vamos lá, motorista. Sim, estou de volta aqui na Mix agora com informações da BR-277, que agora está no sistema Pare e Siga, ali na Serra do Mar. Lembro que mais cedo, o quilômetro 41, houve uma gravíssima ocorrência por ali. O trânsito ainda é bastante complicado. Quem está por Curitiba pode adiar um pouco a viagem ou então utilizar a BR-376 e depois a Máximo Gemuri. 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
0: Tem de empreendedor aí investindo, correndo atrás e passando perrengue igual a gente, não tá escrito. 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E hoje, com o Duda aqui, com o Primo Pobre, a gente está falando sobre dívidas. Vamos aproveitar e falar com você, empreendedor e empreendedora, que além de usar o seu tempo, a sua inteligência, tudo que você tem para o seu negócio, você ainda tem que chegar em casa e tem muita coisa para resolver, sabe? Mil e uma utilidades, hoje a gente está assim na vida para conseguir sobreviver, né, Fabi? Boa noite!
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1: Foo Fighters, Walking After You. E hoje a gente tá falando sobre as nossas odiadas dívidas, né, gente? Ninguém gosta de dever, mas tá difícil, né? Pra muita gente nesse Brasil. Então hoje a gente chamou o cara que manja das finanças, o nosso querido Duda, o nosso primo pobre, que tem inclusive um conteúdo com a gente aqui na Mix, ajudando muito os nossos ouvintes. E hoje o papo aqui é dívida, né? Já falamos de cartão de crédito, já falamos de financiamento. Financiamento a gente falou? Consórcio, financiamento? Muita gente tem curiosidade, né? Pra saber se faz um consórcio ou um financiamento.
2: Sim. Aliás, tem uma pergunta aqui na live que acho que vai de encontro aqui, mas tem uma antes que eu queria fazer também.
1: Vamos
2: que
1: lá,
2: ó, o Curiosidades do Mundo mandou: primo, eu tenho 20 mil... Deixa eu, peraí, voltou. Primo, eu tenho 20 mil e pago 1.611 de um financiamento do meu carro. Você acha que eu devo amortizar essa dívida ou investir em outra coisa? Sair do meu trampo pra ficar somente nos aplicativos. Então ele é motorista de aplicativo.
3: Uhum. Cara, entra mesmo aquele ponto lá do cara que tava devendo um cartão de crédito. Se é uma dívida que tá controlada, você tá pagando tudo direitinho, vai, pode ir investindo. O que eu falaria? Tenta fazer meio a meio. Tipo assim, faz conta que tá sobrando R$1.000 pra você. Cara, amortiza 500 e investe 500. Assim você vai cada vez mais aumentar seu patrimônio, mas ao mesmo tempo você vai cada vez mais rápido quitar a sua dívida. Porque querendo ou não, quando você quitar esse financiamento, vai sobrar muito mais dinheiro pra você investir. Boa. Né? Então eu equilibraria, sabe?
1: Tipo, só dar um recado aqui, o pessoal tá perguntando, primo, onde mandar áudio, perguntas pro primo. Então manda no @mixtudonamix, tá? Esse é o nosso Instagram, você vai mandar lá, que a gente tá fazendo as perguntas aqui.
2: Pergunta sobre financiamento ou consórcio.
1: Ai, gente, é a dúvida, né?
2: Nossa querida Elaine Ginosa, que tá sempre aqui com a gente, um beijo pra você, Elaine, obrigado mais uma vez. Então, ó, Duda, gostaria de trocar o meu carro, queria saber qual a melhor opção, financiamento ou consórcio. Tem uma parte em dinheiro já.
3: Tá, boa. Eu não sou a favor de consórcio, pessoal. Eu não gosto. Eu fiz vídeo que polemizou esses dias, mas a verdade é que eu não gosto. Mais da metade das pessoas que fazem consórcio acabam parando na metade porque não planejou direito, o valor vai subindo cada vez mais. Então, não sou a favor e eu gosto do financiamento porque, querendo ou não, você já pega o bem ali na hora, né? O consórcio você vai ficar pagando. Ah, mas eu não tô com pressa. Não, tá com pressa hoje. Mas e se passar 2 anos, 3 anos, 4 anos não sair esse bagulho? Por exemplo, quando eu fiz consórcio lá atrás, eu não tinha dinheiro pra dar lance. Eu falei, ah, vou fazer um consórcio porque eu não tô com pressa, né? Na época eu não tava nem namorando ainda, né? Só que aí passou 1, 2, 3, 4, 5, 7 anos e não saía o meu sorteio. Nossa. Nunca. Aí eu tava com pressa.
2: É torturante, né?
3: É tortura. E se você parar de pagar, você se lasca porque o dinheiro fica bloqueado lá. Então, eu tentaria juntar o máximo de dinheiro possível pra tentar financiar o mínimo possível.
1: E a carta contemplada, tem também isso, não tem? Que você já compra...
3: Tem, mas só tem que tomar cuidado com golpe hoje em dia, né? Tem muito golpista fazendo isso aí, você tem que ir numa empresa muito confiável,
1: tá,
3: né? E o cara vai embutir todos os custos ali por já estar contemplado e você não ter que esperar, né?
1: Entendi.
3: Mas eu ainda prefiro o financiamento, eu acho mais viável pra maioria dos brasileiros.
2: Ó, tem mais perguntas chegando na live. Aliás, muito obrigado a você que tá colando aqui com a gente também no nosso canal do Mix Tudo, tá bombando.
1: Mas dá like, não custa nada pra esse conteúdo chegar mais longe. O YouTube é assim, tá assistindo, não deu like, ele não entrega o nosso conteúdo. Dá um joinha aí. Manda braba, cara.
2: Ó, a Verônica Costa, meu esposo herdou um apê dos pais e hoje ele tá alugado. Estamos pretendendo comprar um apartamento próprio e já temos uma entrada. Primo, vale a pena vender esse apê para complementar ou investir?
3: Cara, hoje, no cenário do Brasil, vale mais a pena você vender e investir, porque você vai ganhar mais ou menos o dobro do que um aluguel tá pagando.
2: Exatamente, eu também acho.
3: Tipo assim, faz de conta que você tem um apartamento de 400 mil. Cara, o aluguel dele ali, você vai conseguir uns R$1.800. Se você investir 400 mil, você consegue quase 4 mil, né? Vamos botar aí uns 3.500. Então é muito mais do que o valor do aluguel, sem a dor de cabeça do aluguel.
2: É verdade.
3: Né? De ter que ficar cobrando, tal.
2: Inquilino, imobiliária.
3: Só que é hoje, né? O cenário hoje. É. Eu acho legal se ela vender, pega uma parte pra ela comprar o dela, porque assim ela não vai deixar de ter um imóvel.
2: Sim,
3: né?
2: que
3: eu acho legal você ter um imóvel, né? Só que aí você pega essa outra parte do dinheiro, você investe, vai dar o mesmo tanto que ela tá ganhando de aluguel hoje, provavelmente.
2: Isso é verdade, né? Porque tem muita gente que entra nessa indecisão do tipo, pô, eu tenho uma grana, vou comprar um imóvel, vou botar pra alugar e o imóvel tende a valorizar. Ele vai corrigindo, inclusive, pelo GPM, né? Que é o GPM. É, o GPM. E aí ele vai corrigindo. Então ele, na verdade, você não tá ganhando dinheiro. Ele tá só, na verdade, equalizando com a inflação, né? Com outro índice.
3: Infelizmente vai ter um baita imposto lá na frente quando você vender.
2: Em cima
3: do
2: capital, né?
3: Que você teve. Aí é absurdo.
2: E aí tem uma outra coisa. Tem uma outra coisa também, que assim, a galera tem comprado muito imóvel pra investir como botar pra alugar nesses aplicativos aí.
1: Total.
2: E pelo que eu vi, saiu uma nova lei que se você tiver mais de 3 imóveis que você aluga nesse tipo de aplicativo...
3: Mais imposto.
2: É mais imposto. É. Ou seja, você vai pagar imposto, acho que vai ter que abrir uma empresa de hotelaria para colocar esses imóveis dentro dessa empresa e aí você vai pagar imposto como se você fosse um hotel. É isso?
3: Inclusive, a pessoa que tá morando na casa, por exemplo, se o cara tá lá com 4 casas... E ele tá alugando. Se ele vai ter mais imposto pra pagar a partir do ano que vem, ele vai embutir esse valor no preço do aluguel.
2: Vai.
3: Então tem uma estimativa, uma expectativa ruim, né, negativa, de que a partir do ano que vem vai ter mais um boom no valor dos aluguéis aí, né? Já tá caro, né? Desde 2023, tá tipo 10%, 14%, 15% a média de reajuste de aluguel.
1: E vai aumentar.
3: Com isso aí vai piorar, porque o cara não vai assumir o imposto dele em vez de repassar pro cara que tá morando.
1: Ah, eu pago aluguel, eu vou pro intervalo, eu preciso pensar.

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10: 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Vamos lá, motorista, tô de volta aqui na Mix agora com informações do Contorno Leste, trânsito mais lento em direção à cidade do Cirial de Curitiba, ali no cruzamento com a Nicola Pelanda, isso pelo excesso de veículos. Apesar desse fluxo um pouco mais carregado, por enquanto não vale o desvio, fica só o alerta pro motorista redobrar a atenção e a paciência. No sentido São José, o fluxo é melhor. 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
2: Meus amores, vocês estão gostando do programa? Hoje o programa é pra falar de dívida, né? Pra você pegar as melhores dicas com o nosso especialista aqui financeiro, o Duda, o nosso querido primo pobre. A galera da live tá aproveitando muito você, Duda. Mas chegou o momento do áudio, né, Caco?
3: É isso, ó. Inclusive, tem uma fila de áudio, tem uma fila da galera que tá com a gente na live aqui. Então, bora.
2: Bora, bora, vamos. Alô, você que tá mandando áudio. Vamos lá. Agora sim, vamos.
4: Fala, Edu. Fala, primo pobre. Beleza, tranquilo. Uma dúvida. Comprei um carro com dinheiro que eu estava guardado, aplicado. E agora, paguei à vista, então consegui negociar um valor melhor, né? Tirei o carro na hora, em vez de fazer um financiamento. E agora eu quero voltar esse dinheiro parcelado, mas como se ele estivesse rendendo. Fiz certo, fiz errado? O que você acha? Valeu.
5: Caramba, não entendi muito bem o que
2: eu
5: ele
2: também
5: fez,
2: não.
5: Mano.
2: Como assim você quer voltar o dinheiro parcelado?
3: Volta a pergunta aí, vamos ver.
2: Vambora, de novo.
4: Fala, Edu, fala como pobre, beleza, tranquilo. Uma dúvida, comprei um carro com dinheiro que eu estava guardado, aplicado. E agora, paguei à vista, então consegui negociar um valor melhor, né? Tirei o carro na hora, em vez de fazer um financiamento. E agora eu quero voltar esse dinheiro parcelado, mas como se ele estivesse rendendo. Fiz certo, fiz errado? O que você acha? Valeu.
5: Eu confesso que mesmo ouvindo de novo, eu não entendi muito bem, não.
3: Ele pegou o dinheiro que estava na conta ali investido.
2: Comprou
3: um carro à vista.
5: Pagou,
3: mas
5: mais,
3: ele
5: barato.
3: Pagou mais barato, mas ele queria voltar esse dinheiro, mesmo que ele pague parcelado, para poder investir. O que eu entendi é, será que vale a pena ele, de repente, pegar um empréstimo e parcelar esse empréstimo para pegar esse dinheiro e colocar no investimento para render para ele?
5: Ele pegar um empréstimo para usar o dinheiro do empréstimo para investir?
3: Foi o que eu entendi. Talvez
5: se
3: colocar
5: foi,
3: o carro como
5: de
3: garantia.
5: De jeito nenhum, né? Não, porque qualquer empréstimo sempre vai ter juros maiores do que os juros do investimento a nosso favor, né? Tipo,
3: verdade.
5: Assim, o banco não vai fazer um empréstimo que ele ganha menos do que o investimento, né? Então, tipo assim, cara, o empréstimo hoje, mesmo com esses programas do governo novo aí, os mais baratão vai ficar tipo 2% a 4%.
3: Ao
5: né?
3: mês?
5: Enquanto o rendimento de um investimento é 0,8%.
3: Irmão, mas eu não consegui mais. Mas que investimento hoje te dá? Vamos falar que a Selic tá 14%?
5: Uhum.
3: Né? E a gente tá falando aí que vai dar um CDI, vai chegar a ser o quê? 1,1?
5: No máximo.
3: É o dinheiro que você ganha tudo, com certa segurança, tem um fundo garantidor lá. Então você pegar um empréstimo de 2% a 3% pra botar pra ganhar, não vai.
5: Não acontece. E o banco preferiria investir o próprio dinheiro se o investimento pagasse mais do que emprestar. O banco tem muito mais risco, então ele sempre vai ter juros maiores do que um investimento, né?
2: Vamos lá, mais um áudio.
3: Bora.
6: Salve, Ziza, salve, Caco.
3: Salve.
6: Salve, Duda.
5: E aí?
6: Nosso primo pobre, que é bastante rico de conhecimento e de grana, se Deus quiser.
5: Amém.
6: Félix aqui de Manaus. Eu vim agora há pouco pensando sobre isso, né? E eu tava... A decisão que eu tomei hoje foi não comprar mais carro financiado. Nem nos planos que eu pego, que às vezes a taxa zero, eu digo não. A gente tem um boleto ali, por algum tempo é muito chato. Cartão de crédito também, apesar das milhas, eu aderi a não fazer e comprar as milhas barato quando tiver promoção. Porque a gente fica amarrado nos boletos no dia a dia, entendeu? E aí, quando a gente não tem boleto, a gente tem o poder do dane-se, né? Queria mais dicas aí do nosso primo pobre, de como a gente fazer isso aí e a próxima etapa, se Deus quiser, começar a viver de dividendos. Valeu, Giza, valeu, Caco, um abraço.
3: Tamo junto.
5: Boa, a primeira coisa é você começar a investir, né? E se você quer ter dividendo, né? Dividendo é toda aquela grana que você vai ganhar todo mês por ter dinheiro, né? Agora há pouco vocês falaram do PicPay. Cara, o PicPay é maravilhoso. Eles têm lá o cofrinho deles lá. Pra mim é a melhor opção pra você deixar reserva de emergência, por exemplo, que rende 102% do CDI, um pouco mais que os outros bancos, né? Então você começa ali, mas o importante... Eu só lembro que ele é de Manaus, acho que é Félix,
2: Manaus,
5: né?
2: É o Félix,
5: é. O importante é você começar, Félix. Parabéns por ter essa mentalidade de não querer fazer dívida. Você sabe que no livro Segredos da Mente Milionária...
2: Eu adoro esse livro.
5: É bom, né? O T. Harv Eker, ele fala assim... Pessoas de mentalidade inteligente colecionam terras e propriedades. Pessoas de mentalidade ignorante colecionam boletos e contas pra pagar. Né? Então, evitar de fazer boleto. Mas começar a investir também, cara. Não adianta você não fazer dívida, mas deixar o dinheiro parado. Então, começa ali num cofrinho do PicPay, vai botando ali 100, 200, 500, 1000, não sei quanto você tem, vai começar a virar uma bola de neve e vai chegar uma hora e você vai falar, caramba, mano, tá pingando aqui R$1.600 por mês sem eu ter que fazer nada. Mas lembra que toda grande jornada começa com um pequeno passo. Você nunca vai chegar ao nível de ter 100 mil se hoje você não começar. Né? Então comece a investir, porque isso é muito bom e dá certo.
2: Eu vi uma frase essa semana, se eu não me engano, foi a Débora Seco, não sei, tá? Ela falou assim que a pessoa rica não é a que ganha mais, é a que gasta menos.
3: Uhum. Pô, é isso. Eu acho que foi ela. Inclusive, que o Edu tava falando aqui de você ter que começar por algum lugar, eu e minha esposa, a gente tem isso de ficar revisando contas, né? E aí eu criei um sisteminha, até inclusive a inteligência artificial ajudou muito isso, para que eu jogue meu extrato, jogue meu cartão de crédito e veja lá tudo, né, da forma como eu quero ver. E aí eu comecei a olhar e eu vi que eu tinha várias despesinhas que eu tava duplicando com ela. Ou seja, pô, a gente paga esse serviço aqui, pô, mas eu pago também. Pô, a gente paga essa plataforma de streaming aqui, pô, mas eu também pago também. A hora que a gente foi ver, tinha um monte de coisinha boba que a gente tava pagando, que somava ali, dava um dinheirinho. A gente falou, peraí, não precisa, corta. Então, revisar as contas também faz parte, né?
5: E é importante também você ficar de olho nas coisas que você coloca no débito automático.
3: É.
5: Débito automático é uma maravilha, super prático. Só que às vezes você vai ver, nossa, velho, eu nem tô usando isso faz 6 meses e tá debitando aqui, você não tava percebendo.
3: Exato.
5: Então, foi importante você ter sentado com a sua esposa pra ver, vamos bater aqui o extrato aqui pra ver o que a gente tá fazendo em dobro, né? Sem necessidade. Então, toma cuidado,
2: muitas
5: galera.
2: Muitas pegadinhas
5: débito
2: da tecnologia.
5: Automático e cartão de crédito. É.
2: Galera, manda áudio. Vai lá no @mixtudonamix. Pode mandar no meu no giza.com, que o programa ainda tá online, hein?
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1: Nossa, Cacô, esse programa tá igual ao nosso salário. Pequeno demais.
2: Ele acaba, curto demais. Ele acaba antes da gente realmente conseguir falar tudo que a gente tinha pra falar,
1: cara. Ah, meu Deus do céu, cara. Mas tá tudo bem. Pelo menos, o Duda veio e ajudou muita gente na live aqui no áudio também, né, Duda?
3: Oh, foi muito bom estar com vocês aí. Inclusive, queria fazer um convite pra galera. Na quarta-feira da semana que vem, eu vou fazer uma live totalmente de graça no meu canal de finanças pra casais.
2: Opa, vou lá.
3: Inclusive, vai ter um monte de prêmio, vai ter uns negócios legais que eu vou liberar lá de viagem, hotel, de final
1: de semana.
3: Peraí,
1: calma. Começa de novo. Porque a informação é muito pesada, não deu tempo de baixar.
3: É boa, né?
1: Fala de novo.
3: Cara, na quarta-feira da semana que vem, dia 26 de agosto, eu vou fazer uma live completa pra casais. Porque tem muito problema, cara. A gente até começou falando de problemas financeiros. Cara, 6 em cada 10 divórcios são por desentendimento financeiro.
2: Você tá brincando.
1: Sério, treta, né? Tem que ir nessa live, acabou
3: então,
1: de casar.
3: A gente
2: achei
3: vai...
2: que era por galho, sei lá, cor nada.
3: Ah. Não é pra vender nada, não vou vender curso, infoproduto, nada. É só pra te ajudar e ainda vou botar dinheiro no meu bolso pra dar prêmio pra galera,
1: então,
3: pra tentar
1: ajudar
3: os casais aí. Quarta-feira.
1: No seu canal do YouTube?
3: Isso,
1: mano, eu vou estar lá.
3: Boa.
1: Eu vou estar lá, Caco,
3: vai
1: eu vou.
3: Um prazer.
1: Depois não reclama, você vai também. A gente acabou de casar.
2: Não, mas fica tranquila, porque quem cuida das contas lá de casa sou eu.
1: Não, eu vou, já vou convidar a Debbie, a gente vai fazer, vai participar dessa live, que isso é muito importante.
2: Mas eu vou colar também, porque o meu mulher gosta de aprender, então vamos nessa.
1: Eu também gosto. Então vai, quarta, 8 da noite, vamos anotar.
3: Isso aí, 20 canal
1: da
3: Primo
1: noite.
3: Pobre, live de finanças para casais, com
1: Primo
3: vários
1: Pobre.
3: Prêmios também.
1: E quem não é casado?
3: Pode ver também.
1: Ah, tá. Porque
3: é que
1: vai ter gente...
3: falar sobre temas assim, conta conjunta, divisão de salário.
1: Meu,
3: quem
1: não quiser, eu
3: já
1: tô
3: nela. Dia,
2: é,
3: né?
2: Porque cara, quem não é casado pode ser um dia.
3: Exato.
1: Isso é muito bom. E a gente vai sortear coisas.
3: Boa, vai ter umas viagens aí,
1: ai,
3: hotel
1: legal.
3: Pra passar fim de semana,
1: meu,
3: 5 estrelas.
1: Tudo, isso é demais. Parabéns, viu, pelo seu trabalho. Nóis. Você é um dos poucos na rede social que ensina, que ajuda, sem ganhar o triplo em cima das pessoas.
3: Eu falo, né? É uma forma de retribuir, porque os seguidores que mudaram minha vida, né? Então
1: é
3: eu tô
1: isso.
3: tentando ajudar o máximo que eu posso agora.
1: Não, você tá arrasando. Inclusive, gente, tem conteúdo sempre lá no arroba do Primo Pobre. É o arroba...
3: Primo Pobre, no Instagram, Eduardo Feldberg.
1: Isso, Eduardo Feldberg. E ele, inclusive, também grava muito conteúdo aqui pra Mix. Enfim, o Duda é nosso parceiraço. E, gente, é isso, né? Nada como organizar a mente, tentar, né, sair das dívidas, tentar não usar o cartão de crédito, principalmente, porque, geralmente, o cartão de crédito, ele tá atrelado ao nosso desejo do momento, né? Talvez esperar um pouquinho, ir se organizando. Mas aí, essas dicas e muito mais, você confere lá. Duda, como sempre, né? Pra fechar o programa, não sei se você lembra, mas eu te peço indicação de livros.
3: Ah, boa.
1: Vamos indicar
3: então,
1: uns livros pra galera?
3: Cara, tem o meu, Deixa de Ser Pobre. Eu gosto muito do Homem Mais Rico da Babilônia. Qualquer livro do Morgan Housel é muito bom. É um cara que fala sobre mentalidade financeira, principalmente a psicologia financeira. E um novo agora, que vale pra rico também, chama A Arte de Gastar Dinheiro. É muito bom. E... Ah, vamos botar aí, Casais Inteligentes Enriquecem Juntos, o Gustavo Cerbasi pra casais,
2: esse
3: né?
2: Esse livro é sensacional.
3: É muito bom, né? E tenta ler O Motorista e o Milionário. Pequenininho, tem assim umas 80 páginas, vale muito a pena
1: o
3: e dá umas viradas de chave.
1: Boa! Essas foram as dicas do nosso Primo Pobre. Você pode pegar depois essas dicas, atenção, no nosso youtube.com/mixtudamix, porque às vezes não consegue anotar, tá no trânsito, mas todas as lives, elas ficam ali, ó, no nosso canal, inteirinhas, pra você maratonar. E esse programa merece que você assista novamente, porque muita gente que tá no rádio pode depois conferir tudo que foi falado aqui no YouTube. Então entra lá, youtube.com/mixtudamix. Primo, muito obrigada.
3: Valeu.
1: Já tô me sentindo melhor, sabia?
3: Eu que agradeço.
1: Menos
3: muito
1: endividada.
3: Bom.
1: Acho que o meu salário vai render mais, principalmente a partir de quarta-feira com essa live dele, 20 da noite. Eu vou.
2: Vamos investir, né, querido?
1: Cara, a gente precisa investir.
2: É
1: sobre isso. E segue a gente nas redes sociais.
2: Pra me seguir é facinho, você cola lá no Instagram e no TikTok, no @CacoGrandino, o C-A-C-O, Grandino, pra te seguir, querido.
1: Mesma coisa, eu tô no Instagram e no TikTok como giza.on, G-I-S-A.on, e tem o nosso @Mix, tudo na Mix. Às 8 da noite tem...
2: Pede no Zap com Roberto Reis.
1: Manda lá no 11 983 40 8000, som que você quer ouvir. Duda, obrigada mais uma vez.
3: Valeu.
1: Corta na sua live, estaremos lá, firmes e fortes, tá bom? Beijão.
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11: Vamos lá, motorista, para fechar a participação aqui na Mix. Agora falo com quem passa ali pela 116, sentido Fazenda Rio Grande. Trânsito mais lento desde o Campo de Santana até o bairro Eucaliptos. E isso devido ao excesso de veículos. E no sentido Curitiba, tem lentidão entre a Ceasa e a Linha Verde. Por isso, vale desviar pela Nicola Pelanda, que flui melhor em ambos os sentidos. 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

0: dessas, foram três das mais pedidas por você em 2003. A qualquer momento tem mais.
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0: Mix, agora são 7h33 nessa noite maravilhosa de terça-feira. Se não é, vai ficar. A gente vai fazer. Tudo certo contigo? Eu espero que sim. Eu sou Roberto Reis. Eu tenho um convite pra te fazer. Depois desse som bacana do Maneva aqui, pra você pedir o teu som. Ouvindo essas músicas legais, a gente sente vontade de pedir a nossa, né? Qual que é a tua? Então manda pra mim numa mensagem de voz no 11 983 408 mil. Esse número é o do Zap da Mix. Guarda aí na agenda do seu celular, que ele é importante. Abre caminhos, abre portas, abre muitos presentes, abre música pra você pedir. Nessa mensagem de voz, eu quero saber o teu nome, de onde você tá ouvindo a Mix, e esse som, pra essa noite ficar melhor, vou contar contigo, tá? Vou falar o Zap mais uma vez, ó. É o 11 983 408 mil. E aproveitando que você tá com o celular na mão, já vai pedir a tua música, tem presente. 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Vai por mim, acredita. 11 983 408 mil. Agora é contigo, brilha!
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0: Brother Monster, a Lady Gaga e o Endai no melhor mix do Brasil, esperando por você. Contagem regressiva, porque vai começar o Pede no Zap. Já manda aquele áudio, não esquece, manda agora, pedindo o som que vai melhorar sua noite de terça-feira. Bora combinar assim? 11 98340 8000. Inclusive, quem mandou o nome completo e a hashtag Kit Mix levou esse aqui com copo e eco bag da Orixes Presentes. Fagner Barreiro, final do telefone 2243. Fagner, parabéns. Guarda aí, a equipe da Mix vai entrar em contato contigo. Parabéns.
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0: 3240-8000. 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
15: Ora. Programa feito por você, melhor ouvinte do Brasil. Todos os sons que a gente curte a partir desse momento até as 9 da noite são os que chegam pelo zap da Mix. Então você tem que colocar o teu som aqui na programação. É o 11 983 408 mil. Claro, sempre tem aquela sessão beijos e abraços. Já quero começar mandando aqui um beijo pra Karina de Caxambu, Minas Gerais. Também o Marcinho. Marcinho é motorista de caminhão de coleta de lixo. Heróis! Abraço pra vocês. Tá agora trabalhando, dando uma carona pro som da Mix. Quem tá dando uma carona pro som da Mix também? Só se for no banco do passageiro pra mandar mensagem de voz, hein? Vamos lá. 11 983 408 mil.
16: Boa noite, Rádio Mix. Boa. Aqui é a Alavi de Guarulhos, motorista por aplicativo. Boa. Sintonizado todo dia na Mix, melhor rádio do Brasil. Gostaria de ouvir Bruno Mars, Billionaire.
15: Boa, Ale. Pra você e a todos os motoristas de aplicativo, vocês nunca decepcionam, né? Obrigado, gente. 5 estrelas, sempre.
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0: belo som, hein?
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0: O Caio e a Mirella moram em Osasco, estão sintonizados no som da Mix. E a Mirella mandou: Roberto, eu ouço a Mix no celular, no carro, eu sou apaixonada. E a gente por você, obrigado, querida. Milton tá em Jacareí, Vale do Paraíba. O Jurandir tá em Fortaleza, trabalha com carga pesada, ou seja, ele transporta. Ele é motorista de caminhão transportando minerais. Guerreiro! Obrigado. E você, da onde? Me conta numa mensagem de voz no 11 983 408 000.
2: Olá, boa noite, Mix. Aqui é a Glaucia do Jaraguá. Gostaria de pedir uma música da Dua Lipa. Boa. Um abraço pra todos.
0: Obrigado, você também. Dua Linda agora.
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0: Vou mandar um abração aqui pro casal Matheus e o Anthony, são da cidade do Rio de Janeiro. O Marcinho tá em São Bernardo do Campo, ouve a Mix há mais de 25 anos. É motorista de caminhão, tá na companhia agora da Mix na rodagem. Obrigado, querido. A gente faz parte da, né, da sua vida e você da nossa. Obrigadão mesmo. A Juliana tá em Camanducaia, Minas Gerais. Ela tem um salão onde as clientes adoram ouvir a Mix. Obrigado, querida. Sucesso no teu negócio. E você que tá ouvindo, manda aquela mensagem de voz. Eu quero saber o teu nome, de onde você tá ouvindo a Mix. E esse som bacana, quer oferecer a música pra alguém? Pode oferecer. Fique à vontade, aqui é você que lacra.
2: Boa noite, Mix FM. Aqui é o Fabiano do Rio Grande do Norte. Oi, queria, Fabiano, pedir a música do Linkin Park, What I've Done, pra curtir aqui na academia. Valeu.
0: Essa é pra pegar o peso, hein, filho?
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1: Aqui na Mix são 8h27, mas muita gente pediu o som do Charlie Brown Jr. Algumas outras músicas, mas quero ouvir Charlie Brown, Charlie Brown. Foi! Só os loucos sabem. Louco ou não, louca ou não, todos nós temos um pouquinho de loucura. Mas você tem que pedir a sua música aqui na programação da Mix. Aproveita, tá com o celular na mão? Já abusa aí desse microfoninho do zap e manda uma mensagem de voz pedindo o teu som e dizendo onde você mora pro 11 983 408 mil.
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2: Bora lá, manda pedrada no 11 98340 8000. Essa que vai tocar é uma delas.
3: Boa noite, Mix. Boa. Eu sou o Leandro, motorista de aplicativo. Opa. Aqui em Ribeirão Preto. Toca pra gente Enjoy the Silence, do Depeche Mode.
2: Falei, não decepciona, 5 estrelas.
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0: 2 aqui no Melhor Mix do Brasil.
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0: Marcos Souza tá com a gente. O Marcos mora em Maringá, no Paraná. A Evelyn tá em Minas Gerais ouvindo a Mix pela Alexa, tocar Rádio Mix. Wellington tá em Maceió, viciado na Mix. Esse é um vício bom, viu, Wellington? Obrigado, querido. E você tá por onde? Tá com o zap na mão? Ou melhor, com o celular, né? Nosso zap é 11 983 408 1000. Você pode mandar uma mensagem assim, ó.
2: Alô, Mix FM.
0: Oi?
2: O nome é Mazdônio. Falo aqui de Belém do Pará. Eu gostaria de pedir Danceteria da Madonna.
0: Agora, receba.
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0: Faltam 6 minutos para as 9 da noite. Boa noite.
2: Boa noite, sou o Roberto de Santo André.
0: Poxará.
2: Gostaria de ouvir Silverchair, Miss Islave.
0: Boa.
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1: A Mix sempre vai estar aberta, com as portas abertas para você pedir o teu som. E ainda tem duas edições, é o Pede no Zap, você manda na programação. 11 983 40 8000. Amanhã, quartou, a gente já pode tocar o teu som aí logo na abertura do programa. Então não deixa para depois para pedir a música, tá? 11 983 40 8000, aparece.
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0: Está no ar a Voz do Brasil. As notícias do governo federal que movimentaram o país no dia de hoje.
1: Olá, boa noite.
2: Boa noite para você que nos acompanha em todo o país.
1: Terça-feira, 18 de agosto de 2026.
2: Vamos aos destaques do dia.
1: Atualização da lei seca.
2: Nova regulamentação prevê o uso de equipamentos para identificar outras substâncias além do álcool.
1: Após acidente, em caso de morte, será obrigatória a realização do exame para detectar álcool, drogas ilícitas.
2: Atendimento à mulher.
1: Busca de informações sobre direitos e proteção lideram chamadas ao Ligue 180. Graziela Mendonça.
3: A violência psicológica respondeu por 35% das mais de 98 mil denúncias recebidas pelo canal nesta primeira metade do ano.
2: Anvisa aprova duas novas canetas para tratamento de diabetes.
1: Os dispositivos possuem como princípio ativo a semaglutida, obtida por via sintética.
2: Em entrevista, a diretora da agência Daniela Marreco, destaca a importância da aprovação desses medicamentos.
4: Consideramos, sim, bastante perigoso e, em termos de segurança, para o paciente utilizar produtos que não estão regularizados, pode, sim, trazer um risco à saúde das pessoas.
1: Hoje, na apresentação da Voz do Brasil, Luciana Vasconcelos e Luciano Seixas.
2: E acompanhe a gente ao vivo. Acesse radiogov.abc.com.br ou o canal Gov na sua TV aberta.
1: O Conselho Nacional de Trânsito atualizou procedimentos de fiscalização da Lei Seca, que estabelece regras para coibir a condução de veículos sob influência de álcool.
2: As novas medidas entram em vigor após publicação no Diário Oficial da União.
1: E quem tem todos os detalhes das atualizações é a repórter Luana Karen, que conversa com a gente ao vivo. Boa noite, Luana.
5: Boa noite, Luciano e Luciana. Boa noite aos ouvintes da Voz do Brasil. O novo regulamento passa a prever três formas principais de verificação durante fiscalizações. Teste com bafômetro, teste em equipamento específico que indica outras substâncias psicoativas, como drogas ilícitas, e constatação de sinais de alteração psicomotora do motorista por agentes de trânsito. Continuam sendo admitidas imagens, vídeos e outros meios de prova aceitos legalmente. A partir da resolução, fica instituída uma fase de triagem nas operações. Nesta etapa, poderá ser utilizado pré-teste ou teste passivo de alcoolemia. O resultado dessa primeira fase não poderá isoladamente gerar autuação ou caracterizar a condução sob influência de álcool. Nesses casos, será necessária a continuidade das avaliações previstas na norma, como o uso do bafômetro.
2: E Luana, a nova regra detalha mecanismos para situações que possam interferir no resultado do bafômetro?
5: Detalhe sim, Luciana. Em situações envolvendo produtos que podem deixar temporariamente resíduos de álcool na boca, como consumo de bombom de licor, pão de forma ou enxaguante bucal, a norma estabelece que deverá ser feito um novo teste. Isso pode ocorrer também quando algum fator técnico ou operacional comprometer o resultado válido.
1: Luana, a nova resolução também prevê o uso de equipamentos adicionais para verificar o uso de substâncias psicoativas, como drogas ilícitas?
5: Prevê sim, Luciana. A norma permite o uso de equipamentos para identificar a presença de outras substâncias além do álcool, capazes de alterar e comprometer a capacidade de dirigir, como drogas ilícitas e substâncias que determinem dependência. De acordo com a norma, o auto de infração deverá conter o tipo de substância detectada pelo equipamento. Para serem usados na fiscalização, os equipamentos deverão ser certificados pelo Inmetro. O texto regulamenta a possibilidade de testes toxicológicos e outros meios técnicos ou científicos para constatar a influência de substâncias psicoativas.
2: E Luana, naquele caso que o condutor se nega a fazer os testes quando solicitado, ainda continua valendo?
5: Continua sim, Luciana. Neste caso, o motorista continuará sujeito à multa e suspensão do direito de dirigir por 12 meses. Mas o Manual Brasileiro de Fiscalização de Trânsito foi atualizado para detalhar e padronizar a atuação em casos de recusa ao teste. Para o condutor que não realizar o procedimento, a norma estabelece como cada situação deve ser registrada e determina que, em uma mesma abordagem, não sejam